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2: Tá no ar o Patrulha do Consumidor. Caiu em um golpe no WhatsApp? O primeiro passo é manter a calma e avisar seus contatos imediatamente para ninguém sair enviando Pix para criminosos. Se houve perda de dinheiro, corra para registrar o boletim de ocorrência que hoje pode ser feito online na delegacia virtual. O BO é a sua prova oficial e o respaldo necessário para tentar recuperar valores e evitar dores de cabeça futuras. Fica por aqui o nosso Patrulha do Consumidor. Até o próximo.
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4: Olá a todos que nos acompanham na Rádio Vang. Previsão de um sábado que começa com cerração e nuvens baixas, temperatura mínima em Marau na casa dos 9 a 10 graus. À tarde, com nuvens, a temperatura vai aos 20 graus e não se descarta garoa passageira. No entre domingo e segunda-feira, uma frente fria avança, trazendo um cenário de instabilidade, muitas nuvens, pouca variação de temperatura e sensação de frio. O domingo tem 13 graus de mínima com cerração, à tarde céu nublado e garoa com 16 graus. Na segunda-feira, a temperatura baixa ainda mais, com 8 a 14 graus e períodos de céu nublado. A partir de terça, uma massa de ar seco e frio intensa cobre o Rio Grande do Sul. A temperatura chega próxima de zero nas manhãs de terça e quarta, com risco alto de geada. Na quinta-feira, o frio ainda será intenso pela manhã, com 2 a 3 graus positivos. E as tardes muito frias, terça e quarta, com 13 a 14 graus. Então, o frio segue.

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0: Dicas para você cuidar bem do seu amiguinho.
1: Bora, gente! E atenção, a sua calopsita está entre os 2 e 4 meses? Ó, parabéns, viu? Ela entrou na adolescência. Nessa fase, o famoso topete começa a crescer e as asas ficam mais limpas, perdendo aquelas descamações de filhote para dar lugar às penas coloridas e vibrantes. O rabo também começa a se alongar, dando o shape clássico da espécie. É o momento ideal para reforçar o carinho e ver a sua amiga se transformar em uma ave adulta linda.
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1: Oi, tudo bem? Eu sou a Kelly Gomes e na hora de instalar o bebê conforto, você vai fazer o teste do balanço porque ele é essencial. E assim, se ele se mover mais de 2 centímetros pros lados, tá solto? Verifica então se o cinto de 3 ou 5 pontas está bem ajustado e se o dispositivo é adequado para o peso atual do seu filho. E se lembre, o uso correto da base e do cinto do veículo é o que garante a proteção real em qualquer trajeto, por mais curto que ele seja. Segurança sempre em primeiro lugar. Nunca esqueça disso.
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2: Vamos, Beto. 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
8: Olá a todos que nos acompanham na Rádio Vang. Previsão de um sábado que começa com cerração e nuvens baixas. Temperatura mínima em Marau na casa dos 9 a 10 graus. À tarde, com nuvens, a temperatura vai aos 20 graus e não se descarta garoa passageira. No entre domingo e segunda-feira, uma frente fria avança, trazendo um cenário de instabilidade, muitas nuvens, pouca variação de temperatura e sensação de frio. O domingo tem 13 graus de mínima com cerração. À tarde,

0: Essa cobre o Rio Grande do Sul. A temperatura chega próxima de zero nas manhãs de terça e quarta, com risco alto de geada. Na quinta-feira, o frio ainda será intenso pela manhã, com 2 a 3 graus positivos. E as tardes muito frias, terça e quarta, com 13 a 14 graus. Então, o frio segue na semana que vem e será forte aí, com risco de geada. Da Metsu Meteorologia, Estael Suas.
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1: Bora, gente! E atenção, a sua calopsita está entre os 2 e 4 meses? Ó, parabéns, viu? Ela entrou na adolescência. Nessa fase, o famoso topete começa a crescer e as asas ficam mais limpas, perdendo aquelas descamações de filhote para dar lugar às penas coloridas e vibrantes. O rabo também começa a se alongar, dando o shape clássico da espécie. É o momento ideal para reforçar o carinho e ver a sua amiga se transformar em uma ave adulta linda.
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1: Olá a todos que nos acompanham na Rádio Vang. Previsão de um sábado que começa com cerração e nuvens baixas. Temperatura mínima em Marau na casa dos 9 a 10 graus. À tarde, com nuvens, a temperatura vai aos 20 graus e não se descarta garoa passageira. No entre domingo e segunda-feira, uma frente fria avança, trazendo um cenário de instabilidade, muitas nuvens, pouca variação de temperatura e sensação de frio. O domingo tem 13 graus de mínima com cerração. À tarde, céu nublado e garoa com 16 graus. Na segunda-feira, a temperatura baixa ainda mais, com 8 a 14 graus e períodos de céu nublado. A partir de terça, uma massa de ar seco e frio intensa cobre o Rio Grande do Sul. A temperatura chega próxima de zero nas manhãs de terça e quarta, com risco alto de geada. Na quinta-feira, o frio ainda será intenso pela manhã, com 2 a 3 graus positivos. E as tardes muito frias, terça e quarta, com 13 a 14 graus. Então, o frio segue na semana que vem e será forte aí, com risco de geada. Da Metso Meteorologia, Estael Suas.
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2: Fuguixi! É o Naldo que tá ali.
3: Olá, meus amigos.

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1: Meia-noite e 50.
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3: E quem, Lulinha?
4: É, meu filho.
3: Que obrigado,
2: aqui no

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4: A gente tá num país de Gal Costa, de João Leonardo.

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2: 1:46.
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Salvador. Minha Bahia, a terra do Arrocha, que a partir de hoje também fica conhecida como a terra da Serestada. É o Dan Ventura. Sabe por quê? Porque isso é uma Serestada.

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1: 2:08.
2: Dando ele de novo, hein? Barbara Labs, mas a cara de...

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2: Olá a todos que nos acompanham na Rádio Vang. Previsão de um sábado que começa com cerração e nuvens baixas. Temperatura mínima em Marau na casa dos 9 a 10 graus. À tarde, com nuvens, a temperatura vai aos 20 graus e não se descarta garoa passageira. No entre domingo e segunda-feira, uma frente fria avança, trazendo um cenário de instabilidade, muitas nuvens, pouca variação de temperatura e sensação de frio. O domingo tem 13 graus de mínima com cerração. À tarde, céu nublado e garoa com 16 graus. Na segunda-feira, a temperatura baixa ainda mais, com 8 a 14 graus e períodos de céu nublado. A partir de terça, uma massa de ar seco e frio intensa cobre o Rio Grande do Sul. A temperatura chega próxima de zero nas manhãs de terça e quarta, com risco alto de geada. Na quinta-feira, o frio ainda será intenso pela manhã, com 2 a 3 graus positivos. E as tardes muito frias, terça e quarta, com 13 a 14 graus. Então, o frio segue na semana que vem e será forte aí, com risco de geada. Da Metsu Meteorologia, está El Suas.
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3: Vamos?

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3: Olá a todos que nos acompanham na Rádio Vang. Previsão de um sábado que começa com cerração e nuvens baixas. Temperatura mínima em Marau na casa dos 9 a 10 graus. À tarde, com nuvens, a temperatura vai aos 20 graus e não se descarta garoa passageira. No entre domingo e segunda-feira, uma frente fria avança, trazendo um cenário de instabilidade, muitas nuvens, pouca variação de temperatura e sensação de frio. O domingo tem 13 graus de mínima com cerração. À tarde, céu nublado e garoa com 16 graus. Na segunda-feira, a temperatura baixa ainda mais, com 8 a 14 graus e períodos de céu nublado. A partir de terça, uma massa de ar seco e frio intensa cobre o Rio Grande do Sul. A temperatura chega próxima de zero nas manhãs de terça e quarta, com risco alto de geada. Na quinta-feira, o frio ainda será intenso pela manhã, com 2 a 3 graus positivos. E as tardes muito frias, terça e quarta, com 13 a 14 graus. Então, o frio segue na semana que vem e será forte aí, com risco de geada. Da Metsu Meteorologia, Estael Suas.
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dia, gente amiga de toda a região, aquele abraço, né? Domingo especial, domingo de fé, de sentar numa pedra no banco, no degrau da escada, numa cadeira, no sofá, né? Esquecer tudo da vida e agradecer aquilo que a gente tem, aquilo, a vida, a saúde, a paz, a união, né? Junto da família, tem que ter amizade, tem que ter muita fé. Saúde principalmente, né? Então, aquele abraço a todos, com a graça divina do Mestre Jesus, sua mãe, a Virgem Maria e Nossa Senhora Aparecida. Estamos em mais um domingo, 17 de maio de 2026, maio que é o dia de Nossa Senhora, dia de festa, dia de aniversário, dia aniversário, casamento, aniversário da esposa, que coisa boa, né? Então, mês de maio é o mês de festa, mês de fé, mês de saúde, de alegria. Então tá bom, um abraço para você de casa, bom dia, né? Pro vô, pra vó, todos vocês que estão na escuta do programa, que coisa linda. Vamos iniciar o programa de hoje? Vieira e Vieirinha, noite serena, né? Meio friozinho, mas vamos lá.

5:17, né? Vamos lá, que dia 23 de maio de 2026 tem jantar dançante com os parceiros às 20 horas, jantar servido na mesa ali na linha 24, Sagrada Família, Vila Maria. O cardápio é linguiça de carne de porca, galeto, carne de gado, pão, maionese, salada diversa, R$60 para grande, para gente grande, aqueles grandão, né? Sabe, que é reforçado. E piazada até 12 anos, R$30. Não aceita PIX nem cartão, pagamento somente em dinheiro. Reserva de ingresso com o nosso amigo Luiz Jorge de Marco, mais conhecido por Ioiô, né? 991340744. E o Mário, que não é nada a ver aquele do armário, é 996835747. É só ligar para os homens, reservar um lugarzinho ali, né? Que vai ter fandango com os parceiros, né? Bom também. E quero lembrar você, nem sabem, dia 18/7/2026, tem jantar de Trevisani, na Capela Cristo Rei, no município de Palma. É o jantar italiano, vem gente da Itália, já é o segundo esses aqui, né? E a comunidade convida a todos para esse jantar, é dia 18/7, né? De 2026, jantar italiano na comunidade de Cristo Rei, no povoado Palma. Então você é convidado também para participar. Nós vamos estar lá. Falar um pouco com os italianos lá da Itália, né? De Treviso, aquela região ali. Vamos ver se nós vamos para Itália depois. É, o fim do ano nós vamos para Itália. Tá bom, então. Vamos lá. Vamos mais uma música, então. Vamos rodar essa do Tonico e do Tinoco. A música diz assim: Decifrado é o nome da música. Vamos ouvir? É bonita. Tudo que é tudo bonito. Vamos lá então. Decifrado. Vamos lá.

Pois é, 5h22, ofereceu o programa, né? Pra Solange lá no Campingui, pro Serginho, pra vó Ana, pra vó Júlia e a família inteira do Serginho Buscardinho ali, né? Ô, Serginho, saudade, uma hora dessa eu tenho que passar por aí. Faz hora que não se vai ali, tá bom? Pro Carlos Borghetti, o Valdivino Piccoli, o João Sutile também, né? Isto, e esta é a música do Nenete Dorinho, goiano valente homem. Oh, que coisa boa. Vamos rodando para vocês que estão em casa, lá pro nosso amigo Oscar Panceira, na Querência Passo Fundo, lá em Vila Maria também, pro nosso amigo Alcione Tremeia, lá no alto da montanha, assim, né? Lá ele, quando ele esquenta, ele ouve um barulho de água fervendo, ele tá ouvindo São Pedro esquentar água pro chimarrão, né? Alcione, vamos ver, goiano valente.

Eu acho que tem razão, né? O frio chegou, chegou valendo, né? 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Daqui um pouco tem mais. Que eu vou rodar para vocês quem vem aí para cantar. Vamos ver se dá certinho aí. É Teodoro, Zeta Pera e Teodoro, né? É o mesmo Teodoro Sampaio. Zeta Pera se fez dupla com o irmão do Tonico Tinoco, cantou bastante com o Povarel, né? Então a música é A Moça do Retrato para todos vocês aí de Santo Antônio Pavão, Laranjeira, São Marco da Laranjeira, em Forquilha, Gabriúva, lá em Gentil. Esta letra para vocês.

5h35 e o programa São da Viola, né? Você que sempre tá ligado comigo, você que é a pessoa das 5 da manhã, né? Eu, que abraço pra vocês. Isso, né? Vamos rodar uma música especial pra você, caboclo, lá da roça, levanta cedo, né? O Nurino, o Damasceno, o Pagotto, o Primo Fuquesato, o Tato, o Severino da Marém, o Volmir Bordinho, o Volmir Crespi, o Vino Rigo, Cláudio Triquet, Francisco Galvani, o Carlos Borghetti, também tem o Valdevino Rigo, é o Valdevino Piccoli. Eita, que coisa boa! A gente aí fizeram a turma do quadrilho, né? Foram lá na casa do Carlos Borghetti, foram um churrascão, ovelha e gado, homem seu menino, né? E que coisa boa, isso que é amizade do pessoal, é um orgulho pra gente estar junto com essa turma. Turma grande aí, né? Tudo parceiro da gente pra jogar bisca e quadrilha. Olha, o pessoal é divertido, né? E jogam de graça, não vão jogar por nada, por dinheiro, não precisam de dinheiro, pessoal, né? Mas afinal, grande abraço pra vocês. Se eu esqueci alguém, liga pra cá que eu vou ler o nome, né? O Pagotto também, o Ângelo Pagotto também tava naquela. Eita, Ângelo Pagotto! Pois é. Então, vou rodar para vocês, querido sertão, peão da estrada e caminhoneiro. Já pensou, querido sertão, pro povo da roça, da cidade? Você que tá chegando agora de madrugada, aquele abraço! Que houve aqui? Não quer sair.

Opa, 5h40. Vingança do Caçador, Lourenço Lorival, para você que tá em casa, nosso amigo Fiorella Segala, Rosalino também, não perde o programa, o Chito tá acordado, Tony Sutile, todo da linha 25, né? O Gentil, o Marcão, que também tá aí, né? Todos 5 horas estão acordados para ouvir a gente. Aquele abraço a todos, né? Do Planalto, linha 25, linha 24, o Gruto Rio Maral, também ali, Viado Pardo, Nicolau Vergueiro, toda a região tá aí.

0: É, 5h43, dia 4 de junho, festa de Corpus Christi em União da Serra, Vila Oeste, né? Dia 22 de agosto tem a mostra de vinho colonial em Cadorna, Nova Alvorada. 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Isto. 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Vamos pro comercial? Vamos lá.
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0: Pois é, né? Temos aí, pelhando, 5h47, só quero dizer o seguinte, né? Que a festa que o Mangoni, Comércio de Bebida Mangoni vai estar dia 22 de agosto, dia 4 de junho, é festa de Corpus Christi em União da Serra, não é festa de Cristo Rei, festa de Corpus Christi, né? Você convidado, tá lá, né? Eu e o Lini vamos estar presente aquele dia. Bom, 5h47, temos que deixar o programa. Vem aí na Vena de Itália. Aquele abraço a todos, um bom domingo, uma semana especial para todos. E vamos de volta para casa a cavalo, porque vem Belmonte e Amaraí, cavalinho de pau. Até domingo, aquele abraço, tchau.

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dia, amigos ouvintes da 93.7 Vang FM, 7:01, 14 graus a temperatura. Domingo, dia 17 de maio de 2023, entra no ar agora o programa Voz do Trabalhador. Esse programa é da nossa inteira responsabilidade e vai ao ar todos os domingos, das 7 até as 9 horas, aqui na 93.7, a melhor do rádio. Nessas duas horas de programa, vamos levar os trabalhadores os assuntos de interesse da nossa categoria, principalmente aí a boa música, a companhia, e dizer que será um prazer, uma alegria, um sucesso se juntos nós ficarmos até as 11 horas na 93.7 Vang FM, a melhor da rádio. Na parte técnica, o nosso amigo Francisco Campos, desejando bom domingo, tudo de bom. Fique conosco até as 11 horas, até as 9 horas. Assim nós iniciamos a parte musical do programa A Voz do Trabalhador.

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2: 7:06. Olha, para você participar aqui do programa Voz do Trabalhador aqui na Vang FM, basta você ligar 3342-1522, também pelo WhatsApp, ou então o WhatsApp do sindicato 999-270596. Sempre é um prazer receber o seu bom dia, saber que você está sintonizado com a melhor do rádio, a Vang FM. Hoje no programa nós vamos falar de muitas participações dos sindicatos, né? Também em reunião com empresas aí para nós tratarmos do dissídio. O dissídio é o reajuste do salário dos trabalhadores que na categoria da alimentação, o reajuste é a partir de 1º de maio. Então, se você ficar sintonizado aí na 93.7, a Mangue FM, você vai ficar sabendo aí do processo de negociações com as empresas da alimentação. Também outras participações importantes do sindicato, alguns convites, reuniões que a gente teve, enfim, os trabalhos que foram e serão realizados no Sindicato da Alimentação, para você que é associado do Sindicato da Alimentação. Também nós queremos parabenizar aí todos os aniversariantes da semana que passou, os que estarão de aniversário na próxima semana. Em nome da nossa direção, das nossas funcionárias do Sindicato da Alimentação, desejamos muita paz, muita saúde, muito sucesso a todos e que essa data venha a ser comemorada por muitos e muitos anos, tá bom? Você que está acordando, você que está levantando, que está sintonizado na 93.7, muitos aí preparando chimarrão, pessoal do interior, né? Muito obrigado pela sintonia do programa, nossos trabalhadores. Vamos ficar com vocês até às 9 horas aqui para passar informações importantes. A informação, a boa música, a companhia, até às 9 horas aqui na 93.7.

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1: Sete horas, 11 minutos, 14 graus é a temperatura. Também vamos lembrando aqui que internamente, se você for associado do Sindicato da Alimentação, nós temos aí diversos benefícios que são importantes, benefícios esses que são prestados para os associados e também os dependentes. Os dependentes são os filhos dos associados até 18 anos. Então nós temos lá no Sindicato da Alimentação duas pessoas atendendo na área odontológica, manhã e tarde. Basta você fazer agendamento através do 3342-1957 ou 3342-4546 com a nossa secretária Michele. Também nós temos a nossa Academia Geração e Saúde, coordenada pela professora Danúbia. Nós temos a nossa assessoria jurídica, que atende todas as terça-feiras pela manhã, quinta-feira pela manhã e quinta-feira à tarde, além do nosso ginásio, nosso massoterapeuta Ivar Dalla Maria, nossa psicóloga Tamira Triquez e tantos outros benefícios, como também a declaração de imposto de renda para associados. Ainda nós temos duas secretárias, estão fazendo esse trabalho de forma gratuita, basta você fazer o agendamento aí no Sindicato da Alimentação. E tantos outros benefícios por você ser sócio do Sindicato da Alimentação, que no decorrer do programa nós vamos falar aqui. Também é importante nós falarmos aqui, depois mais adiante no programa também a gente vai falar, a BRF ela faz uma divulgação de 3 em 3 meses, do seu lucro, e é importante lembrar que nesse primeiro trimestre de 2026 a BRF teve um ótimo lucro, 26% a mais em relação ao primeiro trimestre de 2025. Então, quer dizer, a empresa está tendo lucro, isso é importante. Também é importante nós sabermos dessas notícias para nós levarmos para as negociações, que nós temos data marcada no próximo dia 28 desse mês. Nós estaremos reunidos em Serafina Coreia com a BRF, Sindicato Serafina, também de Erechim, também de Chapecó, Concórdia, né? Onde nós vamos tratar aí das negociações, além do Sindicato da Alimentação de Marau. É claro que nós vamos estar juntos para dar segmento e reajustarmos o salário dos trabalhadores. Então, todas as informações a gente vai passando através dos nossos dirigentes dentro da fábrica ou através também da Melhor da Rádio 93.7, todos os domingos, das 7 até as 9 horas. Sempre que você vier no sindicato, é importante também você buscar essas informações, como está o processo de negociações, que não é somente com a empresa BRF, é apenas com 75 empresas da alimentação que nós negociamos. Empresas de Marau, Gentil, Nova Alvorada, Camargo, temos também aí em Casca, né? Vila Maria também, e outras empresas que tem no interior do município de Marau. Então nós temos uma responsabilidade muito grande com trabalhadores e nós representamos aí em torno de 5.000 trabalhadores no setor da alimentação, que é eles que pediram para nós vir apresentarmos o programa Voz do Trabalhador aqui na Vang FM todos os domingos para mantê-los informados. Assim o sindicato fez, assim a Vang também aceitou. Liga para nós 3342-1522 ou então tu pode mandar sua mensagem através do 999-270596. Vamos com mais música no programa A Voz do Trabalhador.

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1: Olá a todos que nos acompanham na Rádio Vang. Entre domingo e segunda-feira, uma frente fria avança, trazendo um cenário de instabilidade, muitas nuvens, pouca variação de temperatura e sensação de frio. O domingo tem 13 graus de mínima com cerração, à tarde céu nublado e garoa com 16 graus. Na segunda-feira, a temperatura baixa ainda mais, com 8 a 14 graus e períodos de céu nublado. A partir de terça, uma massa de ar seco e frio intensa cobre o Rio Grande do Sul. A temperatura chega próxima de zero nas manhãs de terça e quarta, com risco alto de geada. Na quinta-feira, o frio ainda será intenso pela manhã, com 2 a 3 graus positivos. E as tardes muito frias, terça e quarta, com 13 a 14 graus. Então, o frio segue na semana que vem e será forte aí, com risco de geada. Da Metsu Meteorologia, Stael Suess.
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você. 7h19, 14 graus. Também vamos lembrando aí que na segunda-feira o Sindicato da Alimentação participou de integrações, né, de novos funcionários, tanto na empresa MBRF como no frigorífico Frigo Sul. Essa participação do sindicato, quando a empresa contrata novos trabalhadores, é importante porque esses trabalhadores que às vezes vêm de outras empresas, estado ou país também, né? De outros países, né? E esses trabalhadores, eles não têm o conhecimento dos trabalhos que são feitos pelo sindicato, dos trabalhos que são realizados interna e externamente dentro do sindicato e também dos acordos coletivos. Eles nem sabem, às vezes, o que é acordo coletivo. Qual é o papel do sindicato, qual é os benefícios que eles têm por ser sócio do sindicato e também dos benefícios que têm, né? Então, a gente faz essa participação, também a gente orienta os trabalhadores das normas que existem dentro das empresas, do que eles recebem, enfim, de como é a negociação do salário, quando que ele é justo o salário. A gente fala dos benefícios que tem do sindicato. Para que isso? Para que esses trabalhadores, eles sejam informados, né? E a informação hoje é muito necessária em todos os setores da sociedade, para todos nós, né? Principalmente aí os trabalhadores que precisam, que não conhece o processo de produção de uma empresa como a MBRF e outras empresas da alimentação. Por quê? Porque muitas vezes esses trabalhadores nunca trabalharam, né, na empresas da alimentação e tem algumas exigências das empresas que são normais devido às pessoas e produzir alimento. Então, essa participação do sindicato também, ela abre um espaço para que o trabalhador se associe ao sindicato, ele saiba dos seus benefícios e qual é o papel do associado e também do sindicato. 7h22, a informação, a boa música até as 9h na 93.7 Vang FM, a melhor do rádio, é o programa A Voz do Trabalhador.

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1: Sete horas 27 minutos, 14 graus é a temperatura. Olha, uma informação também importante para os trabalhadores, né? Para quem tem o saque aniversário do FGTS, né? Uma informação que a gente buscou junto à Caixa Econômica Federal. Se um determinado trabalhador

momento que ele precisava, porém, agora todo o valor que ele tem lá, ele só vai sacar no saque aniversário. Se ele fizesse cancelamento, ele demora 2 anos para retirar o valor que tem lá, tá bom? São informações do Sindicato da Alimentação aqui de Marau. Também quero mandar um grande abraço ao meu amigo Ademar Francisqueto, hein? Do bairro Santa Isabel, que todos os domingos sintoniza 93.7 Vang FM para acompanhar o programa Voz do Trabalhador, e nosso amigo Cuqui, que mora aí no Alberto Borella, isso? Esses dias nos encontramos e diz ele que ouve o programa Voz do Trabalhador aqui na Vang FM. Também é importante nós lembrar que o governo do estado, ele passou um reajuste no salário mínimo regional no valor de 5,35% do salário mínimo regional. Então, esse é um reajuste do governo do estado do Rio Grande do Sul, que passou em todos os salários 5,35%. Se algum trabalhador tiver dúvida, olha, eu quero saber quanto na minha categoria ficou o salário mínimo regional. Você pode chegar no Sindicato da Alimentação, falar conosco aí, que nós temos a lista de qual é o valor que ficou o salário mínimo regional de cada categoria, tá bom? Nós ficamos aí na Presidente Vargas, 1828. Nós atendemos todos os dias das 7h30 às 11h40 e das 13 às 18 horas. No sábado, das 8 até às 11h30, e sempre é um prazer receber trabalhadores, não somente trabalhadores da alimentação, mas muitos trabalhadores de outras categorias, que eles vêm até o sindicato buscar informações de seus direitos, aí a gente explica também dos seus deveres, de como que é o processo para um trabalhador pedir desligamento de uma empresa, ou também como que é seus direitos, os cálculos se ele for desligado da empresa, tá bom? Nós estamos aí para atender trabalhadores e isso a gente faz com muito prazer, com muita alegria, pois nós sabemos a importância que tem esses trabalhadores no nosso município e também dentro das empresas, e são trabalhadores também sedentos de informações. Olha, para você também que gosta de cuidar da vida, da saúde, é importante. Nós temos um convênio muito bom com a Silvia Bertosso de Oliveira no comportamento alimentar. Isso não deixa de ser muito importante na vida, tá bom? Você que é associado ao Sindicato da Alimentação, ela atende na Júlio Borella, 1639, na sala 16, ou através do WhatsApp 999328312. Obrigado a Silvia Bertosso de Oliveira, toda a sua família que acompanha a Vang FM todos os domingos, das 7 até as 9 horas. Para ficar sabendo também das informações relacionadas. Os trabalhadores são empresas que têm parceria conosco. Também o pessoal aí do Posto Toffoli aqui em Marau, também em Vila Maria, muito obrigado pela sintonia do programa. 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Aqui de Marau, 7h31, 14 graus a temperatura, informação, a boa música, até as 9 horas na 93.7.

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1: Sete horas 34 minutos, 14 graus a temperatura. Grande abraço à nossa amiga Nair Bertosso, que está sintonizada aí na Vang FM, acompanhando o programa Voz do Trabalhador. Bom dia, Costela, parabéns pelo programa, muito obrigado, querida. Bom domingo para você, você também. Tem uma parte lá no Sindicato da Alimentação, ajudou nós a construir, né, querida? Um grande abraço, bom domingo, tudo de bom para você. Também a Roseli e Bisolo, muito obrigado pela sintonia do programa, mandando mensagem aqui no WhatsApp do sindicato, que é 999270596, ou também no WhatsApp da Vang, 3342-1522. Anote aí na sua agenda, hein, no seu celular, 3342-1522. É o telefone aqui da Vang, também você pode mandar sua mensagem, nós ficamos muito felizes quando recebemos aqui a sua mensagem. Também nós queremos falar que na quarta-feira pela manhã nós tivemos cedo aí reunido com a comissão representante aí da SIM, Associação Comercial e Industrial de Marau, aonde uma comissão representa aí diversas empresas, né? Empresas da alimentação que todos os anos a gente faz negociações. Nós deixamos, ouvimos os representantes dos empresários ou da associação comercial, deixamos uma proposta e vamos nos reunir novamente essa semana para nós dar seguimento, né, às negociações de muitas empresas, mais de 30 empresas que são empresas que são associadas na Associação Comercial e Industrial de Marau. Então aí eles montaram uma comissão para sentar conosco para nós tratarmos aí das negociações do reajuste do salário dos trabalhadores. Também é importante nós lembrar aqui desse trabalho que a gente faz, um trabalho que é muito importante, né? O trabalho de uma descentralização da administração do sindicato. Nem todos os sindicatos têm isso, mas o Sindicato da Alimentação de Marau, ele tem essa política interna de nós descentralizarmos um pouco a administração do sindicato. Para isso, todas as quarta-feiras nós temos equipes, né? Diretores diferentes, mas todos que fazem parte da direção do Sindicato da Alimentação, que vão na porta das fábricas, aí da MBRF, também a gente atende em Vila Maria nas quinta-feira, nós temos a subsede. E isso é importante quando o sindicato vai ao encontro dos trabalhadores, se aproxima dos trabalhadores, ouve os trabalhadores, orienta os trabalhadores, pois a rotatividade dentro dessas empresas é muito grande. E esses trabalhadores precisam também das informações, como a gente falava no início do programa. Também a gente fica feliz quando as empresas da alimentação, elas vão crescendo, né? E nós queremos que esse crescimento seja de forma coletiva, que possa crescer também nos benefícios e no salário dos trabalhadores. A empresa BRF vem e fazer um grande investimento aqui no município de Marau, numa linha de produção, aonde vai gerar mais 150 vagas de trabalho. Isso é importante, né? Importante porque não somente pela empresa, mas também para a gente pensar que o nosso Marau, o nosso país, o nosso estado, ele produz alimento para outros países, para outros estados, e o produto do Rio Grande do Sul produzido aí pela empresa MBRF sempre está em primeiro lugar, graças à qualidade dos trabalhadores. E nós também esperamos que no processo de negociações essa empresa também reconheça essa qualidade dos trabalhadores no salário e nos benefícios. Para isso é que nós do Sindicato da Alimentação temos essa responsabilidade de dar seguimento aos processos de negociação. Também ainda na quinta-feira à tarde nós recebemos representantes aí do frigorífico Roso também, que negocia conosco. Ficamos para sentar novamente a semana, nessa próxima semana. Sempre é importante lembrar que cada empresa dá duas, três reuniões para nós chegarmos a uma proposta que dá para nós fazer assembleia e apresentar para os trabalhadores. Então, de 75 empresas. Imagine quantas reuniões a gente tem durante o ano só para a negociação do salário. 7:39, 14 graus é a temperatura. Mais mensagens que vem aqui no programa. A voz do trabalhador da unidade de aves. Olha, às vezes eu chegava a pensar que os trabalhadores não acordavam cedo para ouvir o programa, mas estou recebendo mensagens aqui no WhatsApp, pessoal aí da unidade de aves e industrializados, também pessoal da ração. Muito obrigado pela sintonia do programa, além do pessoal do incubatório e muitos trabalhadores aqui de Marau que tem o nosso contato e diz: Costela, não sou trabalhador da alimentação, mas estou ouvindo o programa, gosto muito das informações, pois muitas vezes nós não temos representantes que nos passam as informações necessárias. Únicos que passa informações para nós é o Sindicato da Alimentação de Marau. Parabéns a você, parabéns a Vang por abrir esse espaço de informação, de boa música, todos os domingos de manhã. É cedo, mas quem diz quem cedo madruga, tudo acontece da melhor maneira, tá bom, guri? Forte abraço, não vou falar teu nome nem a empresa que você trabalha, mas sempre que você precisar, você pode vir no Sindicato da Alimentação. Se você trabalha numa empresa que você trabalha no horário comercial, você manda um recadinho aí pro Costela, a gente fica ali até depois das 6 para atender vocês. Se precisar, a gente vai lá qualquer dia e qualquer horário, pois a nossa missão é atender trabalhadores. E eu sempre falo e sempre vou falar, enquanto Deus me der o dom da voz e essa vida, eu vou dizer, para mim, para defender trabalhador, não tem dia e não tem hora, não tem cansaço físico e nem mental. A minha missão é essa e eu tenho que assumir ou dar lugar para outro, tá bom? 7:41, vamos com mais música aqui no programa Voz do Trabalhador.

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1: Muito bem, 7:44. 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E é importante também o caminhar, né? 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Olha, o programa Voz do Trabalhador agora é na Vang FM, todos os domingos, das 7 até as 9 horas. E essas empresas acompanham o programa, né? Saber que aí tem uma parceria com o sindicato, onde oferece muito desconto também. A escola Portal Informática, né? Você precisamos saber, precisamos avançar também, pois a tecnologia está avançando muito. Mas olha, pessoal, uma das coisas que alegra muito a gente, nós seres humanos, e todas as vezes que a gente faz uma publicação, eu faço todas as semanas aí no Face, né? Tem aí Alcimir Costela 1, Alcimir Costela 2, porque o 1 já tá lotado, não tenho mais como aceitar amizades, né? Já chegou 5 mil amigos, então você pode ir pro Alcimir Costela 2. E todas as publicações que nós fizemos é 2.000, 3.000 visualizações. Isso é importante. No domingo passado aqui com o Francisco Campos, né? Nós tiramos uma foto e passou de 13.000 visualizações, né? E as pessoas ali escrevendo seus comentários. Isso faz um raio-x do nosso trabalho, daquilo que nós divulgamos. E isso não nos alegra somente pelas visualizações, mas saber que alguém ouviu essa informação. Isso é importante. A gente pode estar distante, mas ao mesmo tempo a gente está conectado, a gente está próximo, a gente está ajudando as pessoas. E para nossa felicidade, na quarta-feira à tarde, nós fomos convidados, né, pelo presidente do TRT da quarta região, doutor Alexandre Correia da Cruz, que esteve em Marau, e também do juiz do trabalho, doutor juiz, o senhor Bruno Luiz Bresciani, também nós tivemos o presidente da OAB de Marau, Rafael Pastre, nós tivemos aí o nosso amigo, doutor Rodrigo Vieira, também a nossa assessoria jurídica, doutora Adriele e a doutora Patrícia de Pádua, e também os representantes da SIM, aonde nós tivemos aí na OB, onde era uma conversa por uma hora e se estendeu por 2 horas, aonde o presidente aí, o doutor Alexandre Correia da Cruz, vindo de Porto Alegre, ele queria ouvir os sindicatos, os representantes dos trabalhadores, mas também os representantes das empresas, que é a Associação Comercial e Industrial de Marau. Tivemos uma ótima conversa e a gente saiu de lá muito fortalecido. Estava aí a doutora Patrícia, a doutora Adriele e também a nossa diretora Juliana Castanheira, aonde a gente ouviu muitos elogios da política prestada pelo Sindicato da Alimentação de Marau, dos trabalhos, da descentralização da administração, que é esse atendimento na porta de fábrica, também do nosso sindicato móvel, onde nós visitamos empresas do interior, tem trabalhadores que ficam 2-3 anos sem ouvir seus representantes, sem ver seus representantes, né? Nós fizemos essas parcerias também com o governo municipal, participando de conselhos da saúde, de conselhos de emprego e renda, de conselho de habitação, além do trabalho que a gente faz internamente dentro do sindicato. Recebemos muitos elogios também pela nossa assessoria jurídica e a gente ficou bastante feliz quando o presidente doutor Alexandre lhe fala: uma vez vocês fizeram uma caravana para Marau para pedir a segunda vara aqui para Marau. E olha, a segunda vara da Justiça do Trabalho, há uma grande possibilidade. Para quem não conhece ainda, no lado da OB, está sendo construído um prédio onde provavelmente vai o fórum ali, e no antigo fórum vai a OB. Então são trabalhos que a gente participou lá no passado e hoje a gente vê que aquela semente que a gente foi plantar lá, ela está gerando frutos aqui em Marau. Isso é muito importante. E a gente saiu de lá bastante fortalecido, né? A gente ficou com contato desse senhor, o presidente doutor Alexandre, também do juiz do trabalho aqui de Marau, doutor Bruno, né? Que conhecemos. É importante essa parceria da gente sentar, conversar, ouvir esses grandes, importantes profissionais e também eles ouviram a representação dos trabalhadores. Então, para nós foi um momento muito importante, né? E outros momentos vai acontecer, talvez anualmente a gente possa fazer essa reunião, e ficou bom para o Sindicato da Alimentação. Também na sexta-feira nós nos reunimos aí com a nossa executiva e o Conselho Fiscal para tratar assuntos internos do Sindicato da Alimentação. Quero agradecer a executiva e também o pessoal do Conselho Fiscal, que faz uma reunião todos os meses para lá conferir as notas, as entradas, a saída do sindicato, pois nós trabalhamos com dinheiro dos trabalhadores e nós temos que prestar contas e tem que ser tudo bem direitinho, tá bom? 7:52, 14 graus a temperatura, bom dia, onde quer que você esteja, você que está sintonizado na melhor do rádio, Vang FM 93.7.

7:56. 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Muitos associados do Sindicato da Alimentação também têm que fazer esse curso. Comunidade aí do Clube de Mães, né? Aí de Gramadinho, agradece a todos aqueles que participaram da festa no domingo passado, né? Um abraço ao nosso amigo Ivanir Zanin, também a Lucinda, sua esposa, e toda a comunidade que sempre sintoniza o programa Voz do Trabalhador. Ivanir Zanin é nosso associado do Sindicato da Alimentação, então eles agradecem também a comunidade aí do Carascal. Domingo passado também teve festa, agradece todos aqueles que participaram dessa linda festa, né? Que bom retribuir aí, né? 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Olha, o nosso Sindicato da Alimentação, ele nos deixa, às vezes, eu não gosto muito de usar essa palavra, mas nos deixa bastante orgulhoso, às vezes, né? Nós lembrando que o nosso sindicato, ele recebeu a carta sindical em 10 de outubro de 1974. Foram muitas dificuldades que os primeiros dirigentes e presidentes passaram, pagando aluguel, tendo dificuldades no espaço físico para atender, tendo dificuldade de ter profissionais importantes para cuidar a vida dos associados. E naquela época eles iam fazendo as assembleias como se faz hoje e passando essas informações, e muitos trabalhadores, muitos estão por aí. Tivemos homens e mulheres que ajudaram a construir. E lá, quando a gente vai lá no Sindicato da Alimentação, eu gosto de todos os dias eu dou uma passada, né? Eu não fico somente na sala. Eu fico olhando aqueles tijolos, aquelas valetas que foram feitas, aquelas vigas, seja elas de concreto, aquelas telhas, aquelas janelas que tem lá, tem muito de muitas pessoas. Pessoas que ainda por aí, graças a Deus, vivem em Semaral, outras pessoas estão mais distantes, outras pessoas partiram para a vida eterna, mas a gente jamais deve esquecê-los, né? Porque quando a gente planta, a gente colhe. Aquilo que a gente planta na vida, seja na nossa vida, na vida da outra pessoa, é aquilo que nós vamos colher. Seja uma palavra, seja um abraço, seja um bom dia, uma boa tarde, seja uma mensagem, seja um trabalho às vezes cansativo, né? Mas a gente vê o resultado aí. Então, o Sindicato da Alimentação hoje, na época era só a Copemaral e o Borella, duas empresas, né? E hoje você tem aí 75 empresas, você tem essa estrutura que a gente cuida, você tem muitas lutas, muitas conquistas. Olha, quando vem trabalhadores pedir serviço, ou trabalhadores que são desligados de empresa, a gente pergunta: aonde você vai trabalhar? E eu sempre procuro indicá-los a uma empresa da alimentação. Por que que eu faço isso? Porque eu sou representante dos trabalhadores das empresas da alimentação. E vejo que muitas dessas empresas têm benefícios para os trabalhadores além do salário. E esses benefícios eles vêm através de uma luta do sindicato, de um projeto. São conquistas que a gente vai plantando essa semente e vai germinar lá na vida do associado, da família, da sociedade. Trabalhador ganhando mais, cresce a economia do município, né? Fica bom para todos.
a possibilidade da gente ver outras construções necessárias em Marau, né? Então a gente vê que algo que a gente vai plantando, vai regando, vai cuidando, vai zelando, vai desejando durante o dia, ela vem embelezar a nossa cidade, vem embelezar a vida de uma família, de um trabalhador. E essa semana que passou, a empresa BRF entregou um kit no valor de R$25 de produtos da empresa, de forma gratuita para os associados. A empresa não ofereceu isso, nós lutamos para receber isso. E hoje, quem é contribuinte do sindicato, seja com assistencial ou associado, recebeu esse valor. Não é grande, mas a gente sabe o quanto que a gente conseguiu, quanto que a gente sofreu para conseguir. Então a gente viu os trabalhadores irem para casa com aquele kit de produto. A gente sabe que ali é uma sementinha que nós plantamos, que ainda ela não germinou da forma que nós gostaríamos, mas já está começando a germinar. Vai lá na família, tem alimento, tem carne, vai comer, não precisa gastar no mercado. R$125, se leva para casa, não se joga fora, não se vende, procura se consumir, porque também é um trabalho do trabalhador. Como tem tantos outros benefícios importantes. Ah, mas como que a empresa deu um kit de R$125 de graça para os trabalhadores? Porque lá está o sindicato. O sindicato conseguiu na mesa de negociação. E é isso que nós conseguimos na mesa de negociação, vai para a mesa do trabalhador, vai para a mesa da família, vai para o alimento da vida. Nós precisamos nos alimentar, nossa vida não é só com alimentos, mas a vida do ser humano se alimenta com aquilo que nós pensamos, com aquilo que nós projetamos, com aquilo que nós vemos, com aquilo que nós queremos realizar, com aquilo que nos deixa satisfeito. Muitas vezes, a vida parada, a vida que não se pensa, a vida que não se cria inovações, não é tão boa assim. A gente tem que pensar nisso. Então, o Sindicato da Alimentação faz esse trabalho que nos deixa muito feliz também por fazer esse trabalho. 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
1: Oito horas, 8 minutos, 14 graus a temperatura. A gente recebe aqui algumas mensagens. Os trabalhadores têm o nosso WhatsApp aí. Costela, né, falar no programa é como que eu faço se eu quero ser desligado da empresa. Olha, é importante nós colocarmos aqui que nenhuma empresa tem obrigação de desligar o trabalhador. Tem algumas empresas que fazem um acordo entre o empregador e o trabalhador. Porém, esse acordo tem diversos tipos de acordo que pode ser feito entre o trabalhador e o empregador. Porém, esses acordos, eles não dão direito ao trabalhador receber o seguro-desemprego. Por isso é importante você saber disso também. Se você é um trabalhador que quer se desligar da empresa, como a tua dúvida aqui, meu amigo, sim. O empregador, ele pede para você fazer os 30 dias, até ele arrumar outro para trabalhar no teu lugar. Caso você não queira trabalhar os 30 dias, que não é, muitas vezes o trabalhador diz, eu tenho que dar os 30 dias. Não, não é dar os 30 dias. Você não vai dar 30 dias para a empresa, você vai comunicar à empresa que em 30 dias você quer se afastar da empresa. Então a empresa vai fazer um documento de pedido de desligamento, tu vai trabalhar os 30 dias e vai receber os 30 dias. Às vezes o trabalhador entende que dar os 30 dias é trabalhar 30 dias de graça para a empresa. Não, não é assim, tá? Se você não trabalhar os 30 dias, claro, ele vai descontar na rescisão. Quando é um empregador que faz o desligamento, ele tem três opções. Ou ele pede para o trabalhador trabalhar 30 dias, 6 horas, 23 dias, 8 horas, ou ele faz a indenização. O que é a indenização? Ele paga os valores que você tem, ou os valores dos teus 30 dias, e te faz o desligamento. Porém, se você for um trabalhador que tiver lá 2 anos de empresa e você for desligado da empresa, a empresa tem que pagar 33 dias. Não é que você tenha que trabalhar os 33 dias. Essa lei, ela veio para beneficiar o trabalhador. Ah, mas Costela, eu tenho mais de 20 anos, o cara disse que eu tenho que trabalhar 90 dias. Não. O empregador te mandou embora, ele vai te pagar os 90 dias de aviso prévio indenizado, se ele quiser. Nesses 90 dias vai ter que pagar o FGTS, 13º, e também as férias proporcionais desses 3 meses. Por isso que às vezes os trabalhadores, mas eu não sabia que ele podia descontar os 30 dias. Pode, tem a lei do empregador também, não é só a lei do trabalhador. Para isso, busque informações no seu sindicato para depois o trabalhador não ficar decepcionado com o resultado que vai dar na rescisão de contrato, tá bom? O trabalhador pegando atestado nos 30 dias, a empresa tem que pagar. Se você tiver doente, você for no médico e o médico te der um atestado, ele atesta para devidos fins que fulano de tal deve ser afastado de suas atividades por 2, 3 dias. Se você estiver doente, a empresa tem que pagar. O atestado vale também nos 30 dias, tá bom? É importante essas informações. Informações também, o empregador, ele não tem obrigação de te contratar se você não quiser assinar a carteira para receber seguro-desemprego. Hoje, eu entendo, de forma particular, que Marau não precisa seguro-desemprego, por isso tem emprego. O seguro-desemprego foi algo criado pelos governos para cidades aonde não tem emprego. Marau tem emprego. Mas daí eu quero trabalhar 3 meses sem carteira assinada para receber o seguro-desemprego. Olha, tem trabalhador que faz, mas eu não acho justo, né? Porque o seguro-desemprego é para quem precisa. Mas daí o empregador também está errado. Ele empregou um trabalhador, deixou o trabalhador sem três meses sem carteira assinada. Você não vai receber os três meses desse tempo sem carteira assinada, de FGTS, de férias e 13º salário. Por que você está recebendo seguro-desemprego? Então também não é justo, né? Para isso, o empregador tem 48 horas para assinar a carteira. Você, trabalhador, tem que saber disso. Ah, mas eu trabalhei 4 meses lá para o determinado chefe e ele não me assinou a carteira. Não pode. Eles têm que assinar a carteira em 48 horas. Também na rescisão de contrato, seja por pedido do trabalhador ou por desligamento do empregador, não pode passar dos 10 dias para fazer acerto. Caso passar dos 10 dias, o empregador tem que pagar um salário de multa para o trabalhador, tá bom? 8 horas, 14 minutos, 14 graus é a temperatura. Você está ouvindo a melhor do rádio, Vang FM, é o programa A Voz do Trabalhador, e nós vamos juntos até às 9 horas.

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1: Olá a todos que nos acompanham na Rádio Vang. Entre domingo e segunda-feira, uma frente fria avança, trazendo um cenário de instabilidade, muitas nuvens, pouca variação de temperatura e sensação de frio. O domingo tem 13 graus de mínima com cerração, à tarde céu nublado e garoa com 16 graus. Na segunda-feira, a temperatura baixa ainda mais, com 8 a 14 graus e períodos de céu nublado. A partir de terça, uma massa de ar seco e frio intensa cobre o Rio Grande do Sul. A temperatura chega próxima de zero nas manhãs de terça e quarta, com risco alto de geada. Na quinta-feira, o frio ainda será intenso pela manhã, com 2 a 3 graus positivos. E as tardes muito frias, terça e quarta, com 13 a 14 graus. Então, o frio segue na semana que vem.

8h16, algumas perguntas que vêm aqui a gente vai tentando responder, porque são pessoas também que têm algumas dúvidas, que pergunta sobre a questão do INSS descontado na folha de pagamento. Não é tudo igual, tá bom? Depende do salário que você ganha, tem desconto até 7.5, 8 os outros, 8, 9, 10, 11, até 13, 14, né? Depende, o que é descontado 8% é o FGTS, esse é 8% independente do salário. Que faz uma pergunta sobre férias, tá? As férias, quando o trabalhador vai tirar férias, o empregador ele tem que depositar o dinheiro das férias 48 horas antes do primeiro dia de férias. Exemplo: eu vou entrar de férias quarta-feira. Amanhã a empresa tem que depositar o dinheiro, tá? Qual é o valor do dinheiro? Você ganha lá R$2.000 por mês, você vai colocar R$2.000 mais 33,33%. Você vai saber quanto dá as tuas férias. Aí também tem os descontos, sim, tá? As férias, quando o trabalhador quiser tirar férias ou ele tem direito, se vencer duas férias, a empresa tem que pagar três férias. Então, o que que a empresa pode fazer? Ah, venceu um ano hoje do Costela. A empresa tem até 10, 11 meses para me dar essas férias que venceram hoje. Não é o trabalhador que escolhe, é a empresa. Às vezes existe a negociação entre trabalhador e empregador, que normalmente acontece isso. Ah, eu tenho marido, eu quero viajar junto, tenho filho de que vai na escola, assim por diante. Porém, muitas vezes as empresas maiores, elas não têm como encaixar todos no período de férias da escola. Ou com o casal até seria muito justo a empresa fazer isso, né? Porque não tem motivo o homem estar de férias e a mulher não. Porém, a empresa tem esse período, né? Se vencer duas férias, a empresa tem que pagar três. Então, as férias é isso. Também, decidi vender minhas férias. Minhas férias vencem hoje, eu ganho R$2.000 por mês. Então, eu vou trabalhar o mês inteiro, eu vou ganhar os R$2.000, mas também eu vou ganhar mais R$2.000 e mais 33%, que é um terço das férias. Tenho que cuidar com isso. Porque, e já atendi trabalhadores que diz, bah, ganho R$2.000 por mês, esse mês eu vou receber quatro. Tá errado. Cadê os 33,33% das férias? Então, qualquer dúvida que vocês veem, pode procurar o sindicato também, nós estamos aí para atender. São muitas perguntas, nosso amigo Gilberto também está sintonizado aí na 93.7, acompanhando o programa Voz do Trabalhador. E muitos aqui dizem, Costela, vou te procurar, não sou da categoria da alimentação, você me atende? Sim, o sindicato não fecha a porta para trabalhador. Nunca vamos fazer isso, nós procuramos dar orientação certa, como nós também recebemos nessa quarta-feira a Raquel, né, que trabalha aí na OAB, e ela, quando vem alguém buscar informação lá, ela diz, vai lá no Sindicato da Alimentação. Por quê? Porque a gente procura passar as informações certas para os trabalhadores e também para o empregador. Nós tivemos muitas vezes empregador que vem no sindicato e diz, Costela, ó, quero ver uma ideia contigo, estou pensando fazer isso, fazer aquilo. Eu acho que é construção, acho que quando a gente se aproxima, a gente senta ao redor de uma mesa para discutir projetos em relação ao trabalhador de uma forma transparente. E a gente sempre procura atender as pessoas, porque tem um assunto que eu quero falar agora, e nós que estamos ouvindo e estamos aqui na rádio, nós temos que pensar um pouco na vida humana. A gente atende muito estrangeiros aqui em Marau, e aí no Sindicato da Alimentação, e a gente tem duas coisas muito importantes na vida deles, que nós não se damos por conta. Além da distância que eles estão de seus parentes, esposa, filhos, pais,
E não sei se as pessoas percebem isso, mas eu tenho uma certa facilidade de perceber isso, a solidão. A solidão. A solidão, ela é tipo uma doença que ela vai matando os poucos. Imagina um estrangeiro que tem seu pai, sua mãe, sua esposa lá no Haiti, na Venezuela, e gostaria de trazer para cá, ele tem que trabalhar, vai gastar 7, 8 mil reais para trazer um membro da família para cá. Você imagina isso? Você chegou a pensar ou se colocar no lugar da pessoa? A solidão, às vezes, a gente tem solidões, às vezes, mais simples. Ah, perdeu o namorado, deu separação, assim, problema. Mas imagine essa solidão. Imagine esse medo também, que é o medo de tu perder um familiar, está lá distante e tu não pode ir lá se despedir. Então, às vezes, a gente tem que ter uma sensibilidade de olhar para as pessoas dessa forma, de se colocar no lugar do outro, de tentar colocar o calçado do outro para ver que forma nós caminhamos nas ruas, se sentimos confortável com o sapato do outro, com o tênis, ou nós se sentimos mal. Colocar roupa do outro, né? Então, essa solidão, ela vem trazendo, às vezes, um agravante problema na vida dos trabalhadores. E se não tivesse eles aqui? E outra, além dessa solidão e desse medo, às vezes eles são colocados nos piores serviços e recebendo os menores salários. Porque eles vieram aqui por uma necessidade. Eles vieram aqui para trabalhar, para produzir. Eles são seres humanos, que nem nós. Ora, cadê a nossa sensibilidade com essas pessoas? Eu já vi com meus olhos pessoas que atendem essas pessoas de forma diferente. Às vezes vai numa sala, não mandam nem sentar. Às vezes querem atender tão rápido, parece que quer se livrar dessa pessoa. Ora, que seres humanos nós somos? São importantes. Temos que educá-los, temos que colocar dentro de uma lei brasileira, dentro de um sistema de empresa, de um trabalho. Umas empresas da alimentação têm que ter uma higienização muito importante, né? Por causa que tu produz alimentos, são qualidades, e a maior qualidade é o trabalhador. Mas nós temos que preparar essa qualidade. Essa qualidade não nasceu pronta. As formas que você faz um produto, um bolo, uma comida, um salame, uma copa, uma mortandela, um presunto, um sassambre, um kakujiri, né? Um peito, uma coxa, tem tudo um preparo. É. E tem todos aquilo que a gente precisa. Então a gente também tem que preparar essas pessoas para que eles sejam frutos de uma sociedade justa e fraterna, que eles sejam fruto de um trabalho de qualidade que, quando amanhã nós for consumir, nós podemos dizer: nós estamos consumindo qualidade, porque quem produziu tem qualidade. E se nós não der a qualidade que a vida merece, a própria vida nos cobra no futuro. Vamos com música no programa A Voz do Trabalhador.

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1: 8:31. Obrigado pelas mensagens que vem aqui. Olha, também é importante. Eu lembro lá em 78, quando a gente começou a trabalhar lá no frigorífico Borella, a gente ganhava salário, né? Hoje, se nós olhar, mudou. E as mudanças que acontecem, as reformas, elas têm que ser para melhor. Elas não podem ser para pior, né? Então, olha, os acordos coletivos dos sindicatos são muito importantes. Olha, hoje, depois do Borella, Perdigão, BRF, agora MBRF, por causa do sindicato, observe que nós ainda não estamos satisfeitos com o salário que a BRF paga. Mas quando o sindicato começa a perceber isso, a gente começa a buscar outros benefícios, né? Por exemplo, né? Não é só na BRF, como em outras empresas, né? Eu falo aqui porque ela é a maior de todos no ramo da alimentação aqui em Marau. Mas hoje você recebe um auxílio escola, nós não recebia lá no passado, né? Você recebe uma cesta básica, você recebe um kit, você recebe dias abonados para acompanhar um filho até os 14 anos, você recebe os kits de alimentação, tem o auxílio creche para as mães, é importante, né? Tem a NR36, aonde você fica muito, fica 22 horas, se você trabalha 22 dias por mês, parado, e a empresa paga. Aonde que o empregador iria pagar 22 horas por mês para um trabalhador se ele não trabalhasse? Importante isso. Num ano dá 264 horas. Porque teve um sindicato que pensa na saúde. Agora, tudo isso é uma conquista do sindicato. Agora, também não podemos pensar somente que o sindicato cuide da nossa vida. Quando nós saímos de casa,

0: Como nós atravessamos a rua? É importante pensar isso. Aonde que nós atravessamos? Às vezes em cima da faixa de segurança, com a sinaleira aberta, olhando para o celular, acontece um acidente. Quem que vai sofrer as consequências? A gente, a nossa família. Da mesma forma, quando nós vamos no trabalho, ora, como que você vai operar uma máquina se você não é operador de máquina? Você não tem obrigação de operar a máquina. 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Olha, quem vê nós sair de casa quer que nós retornamos da mesma forma. Uma das coisas que nós não podemos evitar é o cansaço físico e mental. Mas você já pensou você chegar em casa faltando um membro do teu corpo, como já aconteceu em diversas empresas? Você ir trabalhar, um homem, uma mulher perfeita, e voltar acidentado com algumas sequelas, faltando alguns membros do teu corpo, ficando com hematomas, com até com uma deficiência de visão, de ter que ganhar um auxílio pecúlio, né? Às vezes nós temos que nos cuidar também e saber o que a gente faz. Não fazer para agradar o patrão, porque às vezes tu agrada o patrão e desagrada a tua família, mas dizer pro patrão: olha, eu quero fazer um curso, eu quero ser eletricista, eu quero ser mecânico, eu quero ser um operador de empilhadeira, eu quero, faz um curso. Fala, vai lá parcelando o curso, fala com o empregador, né? A gente tem que profissionalizar os trabalhadores. Isso é importante, porque quando tu tem um profissional dentro de uma empresa, né? Por exemplo, quem trabalha no meio de comunicação tem que ser um jornalista. Ele tem que estudar, tem que aprender, tem coisas que pode falar, outras não. Ele é um profissional, ele está formado, né? Então, para isso, nós também temos que, junto com sindicatos e governo, formar trabalhadores. Eu quero ser soldador, eu quero ser pintor, eu quero ser montador, eu quero ser pedreiro, eu quero ser engenheiro, eu quero ser mestre de obra. Sim, tem tantos trabalhos, profissões, a gente tem que fazer esse investimento. Para isso, o sindicato é um grande incentivador de que no município de Marau a gente faça cursos profissionalizantes. Tem alguns que já acontecem. Também tem a área de informática, que é importante, né? Mas também outros cursos. Olha, eu falo muito com trabalhadores na construção civil, né? O cara lá trabalha, começa de servente, de repente já vira meia-colher, de repente já vira pedreiro. E ele diz: olha, Costela, eu trabalho até às 6 horas por meu chefe, depois das 6 horas eu faço empreitada. Eu vou rebocar, passar massa fina, colocar lajota e eu ganho mais. Mas assim, é um mecânico, é o eletricista, é o operador. Então, há uma possibilidade de, quando nós nos esforçarmos um pouco mais, nós nos profissionalizar mais, nós ganharmos mais e no futuro nós temos uma vida melhor, uma aposentadoria melhor, um ganho melhor, uma casa melhor, um conforto melhor. Isso é muito importante, né? Quando a gente vai, quando existe dentro da gente uma vontade de fazer, de aprender, de construir, para que a gente tenha retorno. 8:38, vamos até às 9. Muito obrigado mais uma vez as mensagens que vêm aqui para o programa Voz do Trabalhador, principalmente aqui no WhatsApp do sindicato. Todos os nossos associados têm o nosso WhatsApp aí, mandam mensagem, Às vezes aqui eu consigo ler algumas, outras no domingo de tarde eu leio, vou respondendo, fazem aqui algumas perguntas também, alguns elogios também é importante, né? E a gente fica feliz com isso e muito mais feliz porque a 93.7 pode ser uma temperatura de zero grau, mas a nossa aproximação através desse importante meio de comunicação nos aquece de informações, da boa música, da companhia. Isso é importante, né? Todas as manhãs de domingo, das 7 até as 9 horas.
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1: Oito horas 42 minutos, 8:42. Temperatura aí continua aí uns 14 graus. É importante também, a gente recebe algumas perguntas aqui. E o trabalhador diz: Costela, às vezes eu trabalho e faço hora extra e quando não tem produção, o meu chefe manda embora e desconta. Olha, para nós não é justo, viu? Porque se você trabalha a fazer hora extra, é porque tem produção. As horas extras são importantes, viu? 13º, férias, na aposentadoria, principalmente também o adicional noturno. Nosso, por exemplo, com a BRF, o adicional noturno é 20%, nós temos 48,57%. Então, para quem for se aposentar, o adicional noturno ajuda muito. Eu sempre trabalhei também na madrugada, mas eu, com essa idade, eu penso que à noite a gente tem que descansar. Porém, nesse sistema de trabalho que nós temos no nosso Brasil, é um sistema de que, em partes, ele é bom, outro não, porque parece que ele vai envelhecendo mais as pessoas, vão ficando mais debilitadas, porque tem empresas que têm que produzir. Isso é normal, quem trabalha nos hospitais, em tantos outros setores, empresas, tem gente que tem que trabalhar de noite, não tem, né, o que fazer. Porém, e quando o empregador dispensa o trabalhador por não ter produção, o certo é o empregador pagar as horas. Por que que o empregador teria que pagar as horas? Porque ele não tem um projeto. Às vezes acontece estragar uma máquina ou coisa assim, pode ser, né? Mas como que ele não tem projeto para fazer essa produção, né? E falta hora, ele sabe que ele tem que pagar para o trabalhador, depois vai descontar hora extra. O que que acontece? Vai desmotivar o trabalhador e o trabalhador vai dizer: então eu não venho mais fazer hora extra. Agora, se o empregador, tem empregadores que fazem isso: olha, você ficou me devendo 4 horas, eu vou descontar 2 extras. Bom, aí estaria que até justo, né? No sentido de que ele valorizou as suas horas extras, né? Ele te descontou 2 horas extra por 4 normais. Bom, aí é um... Tem sempre negócio. Quando a gente conversa, quando a gente senta, sempre há uma possibilidade de nós encontrarmos uma saída. Isso é importante. Mas sempre é bom lembrar que quando não tem produção, o empregador teria que pagar as horas. Nós temos empresas que dispensa trabalhador e depois paga as horas. Pronto. Ah, precisou de hora extra? Bom, aí tem que ter um pouco de consciência também, no sentido assim: bah, eu fiquei 4 dias em casa porque não, 4 horas em casa porque não tinha produção, o meu chefe pagou essas 4 horas. Amanhã ele precisa que eu vá porque aumentou a produção, eu tenho que fazer hora extra. Ah, ganhei 4 horas hoje, amanhã ele precisa de mim. Olha, é aquele ditado, uma mão lava a outra, né? Então é importante que o trabalhador sempre fala com o empregador. Eu acho que o empregador não tem que ter portas com chave que possa receber o trabalhador no diálogo, a gente vai acertando, vai conversando. Isso é muito importante. Agradeço aqui mesmo todas as mensagens que vêm, né? E algumas pessoas nos parabenizando aqui para o programa, né? É um horário cedo, né? Mas muitas pessoas sintonizam. Olha, agora às 8 horas também, muitas pessoas das empresas aí da alimentação, pessoal de... Não vou citar aqui porque são muitas empresas, né? O pessoal nos acompanha porque eles também olham ali o Face e a gente fala que todos os domingos das 7 às 9 horas a gente tá aqui na Vang FM apresentando o programa Voz do Trabalhador. E muitos dizem: Costela, tu já tá velho, levanta cedo. Não tem problema. Sempre vou dizer isso, o trabalhador levanta às 3, 4 horas da madrugada e vai trabalhar para pagar a mensalidade do sindicato. E ele votou em mim, né? Então, se ele votou em mim é porque ele tinha confiança. Nós temos hoje uma obrigação, uma responsabilidade, um dever, um compromisso com o trabalhador. E quem sou eu para não levantar às 6:30 da manhã para vir aqui atender os trabalhadores, que são aqueles que pagam a mensalidade para gente? Pô, a gente tem que pensar um pouco, né? todo mundo fazendo um pouquinho de sacrifício, para alguns ele se torna mais leve. Então, para isso, na vida do trabalhador é muito importante. Vou dando aqui uma passada nas informações. Então, na segunda-feira, o sindicato participou de integrações aí na MBRF, também na Frigosul. Quarta-feira, pela manhã, tivemos reunião com os representantes da SIN, Associação Comercial e Industrial de Marau, onde estamos dando seguimento aí as negociações do acordo coletivo. Na quarta-feira, nós tivemos aí na OAB, com o presidente da OAB, o nosso amigo Rafael Pastre, também, Associação Comercial e Industrial de Marau, o presidente aí da SIN, que estava representando. Nós tivemos o doutor Alexandre também, que é o presidente da quarta vara do trabalho, veio aqui para ouvir o sindicato, o juiz do trabalho, o doutor Bruno, aí representante também da empresa BRF, a nossa assessoria jurídica, muito importante, produtiva. Que bom que essas pessoas vêm lá de Porto Alegre para ouvir o sindicato, né? Eu acho que é importante isso, e eu vi aí os representantes da empresa, é tudo uma construção. Também nos reunimos aí na quinta-feira com o frigorífico Roso, né? Na sexta-feira tivemos reunião da executiva, no próximo dia 28 nós vamos estar reunido com a empresa BRF, e também é importante nós lembrarmos aqui mais uma vez o Ademar Francisqueto, que está ouvindo o programa, o Cuque, aí do bairro São Cristóvão. Também lembramos mais uma vez que o governo do estado do Rio Grande do Sul repassou em todos os salários, no mínimo regional, 5,35, e nós não podemos também fazer com que nós ficamos nesse número para os trabalhadores, né? Importante isso, e também agradecer mais uma vez as mensagens que vem aqui para o programa A Voz do Trabalhador. 8:49, você está sintonizado na melhor do rádio, a Vang FM, programa A Voz do Trabalhador. E nós, sim, em nome da direção do sindicato, também agradecemos a Vang que atendeu o pedido dos trabalhadores para que nós pudéssemos vir aqui na Vang FM apresentar o programa A Voz do Trabalhador. E todos os dias a gente recebe pessoas que vêm no nosso gabinete odontológico, que vêm ser atendido na nossa assessoria jurídica, que vêm na academia, que vêm jogar seu futsal, que vêm no sindicato fazer declaração de imposto de renda, que vêm marcar perícia, e nos parabeniza por nós estarmos aqui apresentando o programa A Voz do Trabalhador. Então, os trabalhadores estão migrando para 93.7. Todos os domingos acordo cedo, uns descostelo, eu levo o rádio no lado da cama. 7 horas já estou com ele ligado na Vang, ouvindo o programa A Voz do Trabalhador, e vou até as 9 horas. Que bom, a gente fica muito feliz. Muito obrigado por receber o sindicato aí nos seus abençoados lares. Que o lares de vocês também é fruto do trabalho, do suor, do cansaço físico e mental. Mas temos o nosso teto, temos o nosso lugar para morar, temos o nosso trabalho. Isso é importante. Enquanto temos mentes ocupadas, nós não temos tantas informações desnecessárias na nossa vida. Eu sempre digo que a mente desocupada é um perigo muito grande para nós mesmos, para a sociedade, e às vezes as mentes desocupadas não constroem. Eles criam um hábito na sua vida de olhar sempre as mesmas coisas, sabemos de tudo aquilo que não é importante, sabemos de criticar aqueles que constroem e não valorizamos aqueles que constroem. 8:51, mais música aqui na 93.7.

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1: 8:54, estamos chegando ao final do programa Voz do Trabalhador, mas estou recebendo aqui duas mensagens importantes, viu? Costela, sou empresária, gostaria de marcar um dia para falar contigo. Tem como você passar o contato? Sim, 999-270596. 999-270596. Preciso marcar umas horas para falar contigo, pois você falou assunto importante que eu também quero tirar algumas informações contigo. Fico muito feliz também, tá bom? Só marcar a partir de amanhã aí no Sindicato da Alimentação. Também alguns trabalhadores que pedem para falar conosco, principalmente no sábado de manhã, não tem problema. Pode vir no Sindicato da Alimentação, Costela, trabalho de segunda a sexta-feira, não tenho como buscar essas informações. Você tem como nos atender no sábado de manhã? Sim, não tem problema, só agenda ali, que daí a gente sabe que a gente vai ter essas pessoas para atender também, tá bom? Foi um prazer, foi uma alegria, foi um sucesso, fico muito feliz por ter permanecido junto com vocês duas horas aí nos seus abençoados lares, através da 93.7. Agradeço Francisco Campos aqui na parte técnica. Quero desejar com muita fé que você tenha um bom domingo, boa semana, proteção divina a todos e que Deus sempre nos dê o dom da inteligência para nós podermos trabalhar, não para um mundo mais justo e fraterno, para que nós que vivemos nesse mundo sejamos mais justo e fraterno, para dizer que nesse mundo vale a pena estar presente, tá bom? Vamos plantar sem esperar a colheita. Importante é que alguém um dia possa colher aquilo que nós plantamos hoje. Até domingo que vem.
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0: Alô, minha gente, muito bom domingo. Estamos chegando para mais uma edição de Letras, Hora Primeira Gaúchas. 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Vamos fazendo o melhor da música do Rio Grande do Sul. É só ligar, só pedir. Vai pelo nosso WhatsApp 3342-1522. Vamos começando com Barranca e Fronteira.
1: É uma canção.
0: Com Alex chegando no pedaço com o melhor da música no nosso estado.

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1: Estamos aí com letras. Milonga abaixo do mau tempo.

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2: Sim.
3: Vamos lá, vamos em frente. O melhor da música está aqui na programação de todas as manhãs, valorizando aí a cultura do Rio Grande do Sul. Vamos lá para a Argentina, então, Las Hermanas Vera, chegando no pedaço. Rio Rebelde.

trio rebelde das hermanas Vera, aqui na programação da Vang Luz do meu rancho. Primeira hora, gaúchas,

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4: Olá a todos que nos acompanham na Rádio Vang. Entre domingo e segunda-feira, uma frente fria avança, trazendo um cenário de instabilidade, muitas nuvens, pouca variação de temperatura e sensação de frio. O domingo tem 13 graus de mínima com cerração, à tarde céu nublado e garoa com 16 graus. Na segunda-feira, a temperatura baixa ainda mais, com 8 a 14 graus e períodos de céu nublado. A partir de terça, uma massa de ar seco e frio intensa cobre o Rio Grande do Sul. A temperatura chega próxima de zero nas manhãs de terça e quarta, com risco alto de geada. Na quinta-feira, o frio ainda será intenso pela manhã, com 2 a 3 graus positivos. E as tardes muito frias, terça e quarta, com 13 a 14 graus. Então, o frio segue na semana que vem e será forte aí, com risco de geada. Da Metsu Meteorologia, Estael Suas.
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8: Vamos lá, meu rei. Roberto Carlos. Cama e mesa. 10:32. Bom dia. Vamos fazer o certo e fazer o bem. Eu quero

0: cama e mesa. Agora vou atender você, meu caro. Devolva a passagem. Um abraço aí, Evandro. Um abraço também pro Celso Domenichini. Daqui a pouquinho, Destino Ingrato. Sole Dallaiolo, obrigado pela audiência.
1: Ao

É isso aí, meu viver de viver. Nosso grande Julio Iglesias. Fala pra aí pro pessoal que tá dominando aí as nossas ruas, falando espanhol, pessoal de vários países, morando aqui, trabalhando aqui, buscando a sua felicidade por aqui. Para vocês então, meus queridos amigos aí, perfídia com Los Panchos.

Ei, perfídia. Você sabia que também Andrea Bocelli canta essa música? Vamos lá então. Para concluir. Perfídia.

ou então Nat King Cole dos Estados Unidos, onde a Bang vai pra Copa. Vamos lá ouvir o Nat King Cole.

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1: Essa é a voz de Nat King Cole. Os Estados Unidos cantando aí música consagrada por trio Iraquitã também no Brasil. Vamos lá.
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7: Do meu italiano. Uma música brasileira de Roberto e Erasmo Carlos. Com Ornella Vanoni.
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7: L'appuntamento.

0: caminhos aí do litoral brasileiro. Roberto e Erasmo Carlos emprestando para Ornella Vanoni da Itália. L'appuntamento. Vamos lá, valorizando quem é pai, quem foi pai, quem está vivo, quem morreu. Lembrança sempre importante. Teodoro Sampaio. Vou visitando meu pai lá no interior.
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Vamos agora mexendo com o coração. Giliard. Por favor, não diga nada.

Maravilha, estamos aí com você na programação de todas as manhãs de sábado, o melhor da música. Você participa aqui pela programação pelo 3342-1522, o nosso telefone, que serve também para o WhatsApp, tá bom? Ok, muito obrigado. É, cada um na vida tem seus sonhos, né? A gente vai realizando sonhos, mas primeiramente vai um conselho aqui de quem sempre alimentou sonhos. Buscar algum objetivo na vida, não desanimar. E a orientação e o desejo que a gente faça isso, todo mundo. Quero chegar lá. E aí tem que buscar isso, realizar sonhos e alimentar sonhos. Eu tenho um, depois da Copa do Mundo, a minha volta aí. Tô negociando aí com a emissora aqui para fazer aquele programa noturno que você vai gostar seguramente, certo? É, que é das 10 da noite à meia-noite, viajando pelo mundo da música. Por exemplo, pensou de noite ouvir uma música mais ou menos assim? Esse é triste, Vinícius, que é... Como é triste, Veneza. Charles Navu.

Muito bem, liberdade de expressão é o que a gente luta, não é mesmo? Vamos lá, um recadozinho que eu recebi aqui do programa. Muito bem, Carlitos, tu tá com raiva da música brasileira no dia de hoje. Então não, então lá, vamos lá então com essa música aqui para vocês gostarem agora, da música bem popular brasileira. Vamos lá então, Zé Mário. Beijo pra você, querido. Cerca de espinho.

Vamos lá com você na programação de hoje. É, sabe o que que eu vou rodar aqui? É para aqueles que fazem filhos e abandona. Porta fechada. Quem sabe mexa com a sua consciência. Retome o caminho da responsabilidade.

É, isso aqui é real. E quantos por aqui? Vamos lá, essa letra também é forte, hein? Você é convidado para fazer um show, para fazer um espetáculo, para fazer uma corrida de moto ou então especialmente uma corrida de cavalo, né? Porque eu, corrida de cavalo para mim sempre achei que sempre tem rolo, né? Tinha vaca não, o cavalo do Borella saía sempre em primeiro lugar, a égua do Alberto Borella, mas arrancava bem, mas sempre perdia. Aí de repente essa letra é para quem é convidado para participar de algum concurso. Vamos lá.

Espetáculo de verdade, isso não é? Acontece em muitos lugares, não é de duvidar que por aqui também, né? Vamos lá. É muito frio, só para quem tem em casa. Piscina Christian e Ralph.

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Que letra bonita, bonita é essa música que eu vou rodar aqui agora. Me desculpem, né? Não tenho medo absolutamente de nada, nem do diabo, né? E sou favorável já, sou do sul, eu quero, acho que Marau para mim deveria ser um país à parte, né? O país meu é Marau, é isso que eu sou. Mas acho que está na hora de nós dividir esse país em quatro pontos, né? Porque a imoralidade está presente em todo esse país. Para a gente controlar um pouquinho mais perto, né? Que bom seria, né? Dividir o país em quatro, né? Mas eu sou do sul. Paraná, Santa Catarina e Rio Grande do Sul já bastaria para a gente ter o nosso país. Enquanto isso, vamos rodar isso aqui, esse país que está apodrecendo. Meu país dos sonhos, mas nunca vai se transformar em realidade com esse povinho que a gente tem aqui.

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0: Vamos lá, então, estamos chegando ao final aqui do nosso programa da manhã de hoje, desse domingo, né? A gente espera que a gente tenha a vontade de voltar no próximo domingo ainda, né? Talvez o último programa aqui. Depois o Paulo Ávila vai fazer toda a programação. Eu acho que talvez então ele vai atingir um público, né? Que goste mais de quem apresenta o programa, né? Meu amigo.
1: Zé Mário,
0: não gosta que eu faça o programa aqui. Eu vou fazer um programa especial para você à noite, tá bom? Na volta da Copa, das 10 à meia-noite, viajando pelo mundo da música, tá bom? Tô só brincando, um grande abraço, a gente só brinca com quem a gente gosta, não é mesmo? 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Vamos com uma música, eu rodei hoje aqui e a Maura ligou para cá e disse: Carlito, roda de novo, eu achei espetacular. Os Conselhos do Meu Pai, né? Todos nós deveríamos ter sempre, dar toda a credencial para o pai, né? Ou para a mãe. E quem segue o conselho dos pais certamente se dá bem na vida. Então eu vou com essa música que é portuguesa, né? Só que se canta muito lá na região de Fátima, em Portugal. Os Conselhos do Meu Pai. Olha que coisa linda para terminar o programa do dia de hoje. Um grande abraço. Fiquem com Paulo José Costa Ávila e com essa voz maravilhosa aí. Não deixa de ser um fado. Olha que coisa linda.

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6: Olá a todos que nos acompanham na Rádio Vang. Entre domingo e segunda-feira, uma frente fria avança, trazendo um cenário de instabilidade, muitas nuvens, pouca variação de temperatura e sensação de frio. O domingo tem 13 graus de mínima com cerração, à tarde céu nublado e garoa com 16 graus. Na segunda-feira, a temperatura baixa ainda mais, com 8 a 14 graus e períodos de céu nublado. A partir de terça, uma massa de ar seco e frio intensa cobre o Rio Grande do Sul. A temperatura chega próxima de zero nas manhãs de terça e quarta, com risco alto de geada. Na quinta-feira, o frio ainda será intenso pela manhã, com 2 a 3 graus positivos. E as tardes muito frias, terça e quarta, com 13 a 14 graus. Então, o frio segue na semana que vem e será forte aí com risco de geada. Da Metsu Meteorologia, Estael Suas.
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Bom dia, gauchada de Marau, bom dia, gauchada de toda a região. A partir desse momento, o melhor da letra e música da cultura do Rio Grande é aqui, no seu Alma Campeira. Apresentação, Paulo Ávila. Estamos aí pegando carona na audiência do mestre Calixto Silvestre. Você é nosso convidado a ligar, participar através do 3342-1522. Funciona como telefone, WhatsApp, deixe seu recado, seu áudio, cante um verso, cante uma música. Estaremos aí até às 14 horas valorizando a nossa cultura, valorizando o que é nosso. 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Tá bom, gauchada, vamos dando início aí, mandando um abraço especial à gauchada que vai ligando, participando, mateando, almoçando conosco, aí meu amigo Evandro, do Bairro Jardim do Sol, ligadito no mais, aí marcando presença, pedindo música com Teixeirinha, tá na ponta da agulha, ele, louco velho, liga, aumenta o volume aí que já sai o teu pedido aí, tá bom? Também meu amigo Vomir Lima, Azashi Web, preparando um churrasco a lenha hoje aí, né, tia, no capricho. Agora vamos achar o recado do louco velho aqui, tia. Ah, ele esteve no jantar ontem do Portinho, hein? Mas que baita jantar ontem, muito, muito show de bola. Hoje carne do fogo a lenha, vamos ver como fica, né, tia? Com certeza uma carnezita a lenha, olha só, e o espeto é capa de revista, hein, tia? Sabe que um espeto, uma carnezita assada a lenha, o sabor é bem diferenciado, olha onde é. Fez um porquinho, se não me engano, hein, tia? O porquinho tava bueno ontem demais, né? Tava bom por demais aí também. Um abraço pro meu amigo Jair Bodac e a dona Denise, também marcaram presença aí no baile de lançamento da 34ª Ronda Fandangueira. O baile estava bueno, uma barbaridade, gente. Quem teve presente, com certeza, foi uma noite especial. E agradecemos a todos os amigos que se fizeram presentes aí nessa noite especial aí, noite de homenagem e noite, basicamente, de relembrar aí, né, tia? O legado aí dos nossos anfitriões aí, na verdade, que começaram essa evento da Ronda Fandangueira, e estamos aí na 34ª Ronda Fandangueira, são quase 34 anos aí, ou mais de 34 anos de evento, né? Já com certeza um dos maiores eventos, não só do sul do país, mas do Brasil inteiro, do mais longevos eventos aí, né? Já na sua 34ª edição aí, com certeza um baile gaúcho no capricho, tá bueno? Um abraço especial aí também pro meu amigo Marcos Corte, ligadito no mais aí, marcando presença direto aí da capital do Planalto Médio. Buenas, meu amigo, estamos na escuta desde cedo do mestre Calixto. E agora você chegando pro Alma Campeira. Se possível, toca o sucesso da paz do galpão com o nosso saudoso César Passarinho. Ofereço para todos os companheiros do Alma Campeira que tenhamos uma ótima e abençoada semana. Tá bom, então aí um forte abraço aí, meu amigo Marcos Corte, toda a sua família, dona Renata, pequeno Miguel, guitarreiro Gustavo aí, né, tia? Um abraço especial a essa gauchada buena de Passo Fundo que nos honra com sua audiência aí. Vamos trazer esse sucesso aí com certeza na voz do grande César Passarinho e na paz do galpão. Tá bueno? Forte abraço. De Passo Fundo nós vamos até Lagoa Vermelha, meu amigo Gerson, dona Diana, o grande Eduardo aí, né, tia? Lidando com a pecuária, levando o tempero musical pro almoço dominical, e nos pediu aí com o Neco Soares, Eu Não Vou Voltar Solito. É essa então que vem abrir o programa aí, tá bom?

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Essa gaitita é buena por demais, hein, Luciano Maia. Bueno, gauchada, quando são 12h32, você está sintonizando a 93.7 Vang, a FM de Amaral quebra as porteiras e leva muito mais longe a cultura do Rio Grande. Tivemos aí no bloco anterior esse hino, na voz do grande César Passarinho, Na Paz do Galpão, pedido aí que vem lá do meu amigo Marcos Collet, especial para toda a família aí, dona Renata, pequeno Miguel, guitarreiro Gustavo e toda a gauchada aí na capital do Planalto Médio, em Passo Fundo, que nos honra com sua audiência aí. Um forte abraço, um ótimo domingo aí, Chiro Véia. Também tivemos Teixeirinha, participação Albino Manique, A Gaita Velha do Seu Ari, pedido aí do meu amigo Evandro, do bairro Jardim do Sol, ligadito no mais, aí sempre uma das primeiras ligações que eu recebo aí a cada domingo, isso há mais de 20 anos, né? Tinha grande parceiro da Alma Campeira, um forte abraço aí, meu amigo Evandro, bom domingo, Chiro Véia. E abrindo o bloco, então, tivemos um pedido que veio lá de Lagoa Vermelha, meu amigo Jefferson, dona Diana, grande Eduardo aí, Neco Soares, Estanciola, projeto Estanciola aí, Eu Não Vou Voltar Solito. 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Vamos com música aí. Um abraço especial para a gauchada da Barbearia da Rigo aí, meu amigo Osvani, o Gerard, o Mário, o Alceri Vargas, também um abraço pro seu Afonso Vargas aí, o pai desse índio velho, né, tia? Só gente boa, uma grande família, né, tia? É um prazer chegar lá, tia. O cabelo corta rápido, né? Os homens estão tratando a capricha a minha barba aí, né, tia? Vai, gauchada não tem pressa, dá pra tomar aquele chopinho aí na temperatura certa, sempre aquele papo gostoso aí, um abraço especial aí, essa grande família Barbearia da Rigo aí, tá bueno? Meu amigo Alceri e seu Afonso aí também, um abraço especial a toda a família aí, tá? Um abraço aí, meu amigo Moacir Fonseca, grande Moacir da Fonseca, ligadito no mais aí, marcando presença no Macampeiro, pai do Xande aí, né, tia? Ah, sogro do Jerônimo, um abraço, Chiroé, bom domingo, gosta por demais aí da Na Paz do Galpão, né, tia? Meus caminhos também, vou trazer daqui um pouquinho, tá, César Lindermeyer pra você também, eu sei que tu gosta demais aí, meu amigo.

0: Um abraço aí, meu amigo Darcy Monteiro, ligadito no mais e marcando presença na Uma Campeira. Ah, onde vai mandar um áudio aqui, vamos achar aqui. Abre o peito aí, meu amigo Darcy.
1: Boa tarde, meu amigo. Aqui é Darcy Monteiro, de São Cristóvão. Não dá pra ligar uma, tocar uma música com o Júlio de Freito?
0: Mas com certeza, Chirulé.
1: Será? Se ligar, terá atendido. Obrigado, viu?
0: Vai ser atendido aí, pode aumentar o volume daqui um pouquinho, já sai o Júlio de Freitas aí, tá bueno? Um abraço, meu amigo Darcy Monteiro. Meu amigo Gercides, abre o peito aí, louco velho. Mas que capricho de churrasco aí, louco velho.
2: Só vou deixar a programação mais feliz, curtindo esse churrasco aqui, um chimarrãozinho. Eu e a mulher temos de boa aqui em São Paulo. Um abraço para todos da programação, excelente programação e um bom domingo a todos. Um abraço.
0: Ixi, velho, fogaréu, carne no fogo e o churrasco e o mate velho, tupetudo, uma barbaridade. Que coisa linda, hein? Bom domingo aí, meu amigo Jair Cides, a dona Josi, aí. Com certeza um bom almoço para vocês aí. Quero mandar um abraço especial pro meu amigo Arnaldo Poça, então, recebendo as homenagens da sua esposa aí, dona Jussara Fátima Davi. Boa tarde, quero pedir a música pro meu esposo, que está de aniversário, Arnaldo Poça, com o grupo Carqueja, Não Te Anseia. Um abraço, então, pro seu Arnaldo Poça, e receba as homenagens da sua esposa, e que o patrão velho continue abençoando essa estrada, seu caminho, trazendo muita paz, saúde e felicidade junto a todos que lhe querem bem, tá bueno? Aproveitando o abraço, quero mandar também pro padrinho do Alma Campeira, Ademir da Silva, que esteve aniversariando dia 15 de maio, grande parceiro, amigo, irmão, que a vida nos dá aí, né, tia? Ademir, patrão velho, continue abençoando essa estrada, seu caminho, trazendo muita paz, saúde e felicidade junto a essa bela família aí, Chiruvé. Tem grandes filhos aí, com certeza você criou muito bem esses filhos aí, vão te acompanhar por toda a tua vida aí. Valeu, Chiruvé, felicidade sempre. Pra vocês eu trago então Grupo Carqueja, Não. Ah, tem mais um recado aqui antes. Não tem anseia para essa gauchada, né? Mas tem um recado aqui do seu Rudimar Panhussati, Jussemar Estelo e toda a gauchada aí que tá reunida fazendo aquela fumaceira aí, né, tia? Fumaceira tá aparecendo até aqui, dá para ver uma fumaceira aí, né? No centro da cidade aqui. É dos amigos aí do Rudimar Panhussati, Jussemar Estelo e toda a gauchada que tá reunida aí nos pedindo baitaca, tasca de vila. Já vai sair na próxima aí, pode aumentar o volume aí, Chiruzada. Bom domingo, bom almoço.
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10: Bueno, Gauchado, quando são 12:58, você está sintonizando a 93,7. Programa é o Alma Campeira, valorizando a pura essência da cultura do Rio Grande. Tivemos aí no bloco anterior, então, pedido do meu amigo Darcy Monteiro, do bairro São Cristóvão, aqui em Marau, então, ligadito no mais aí, né? Te levando um tempero musical pro almoço dominical. Tivemos Gildo de Freitas, Eu Reconheço Que Sou um Grosso. Também vai especial pro meu amigo Paraguaçu e a dona Tânia Regina aí, né, tchê? Nos pediu também um pito, vai sair daqui um pouquinho aí, tá bom? Fica ligado aí, meu amigo Paraguaçu. Também tivemos aí pra gauchada que tá fazendo aquela fumaceira tradicional de domingo aí, reunindo os amigos Rudimar Panhussat e Josemar Estelo. Tasca de Vila, é uma música meio fora do padrão ainda, pra esse horário do almoço aí, né, cheirosada? Ei, cheirosada, bueno. O negócio é se divertir, tá bueno. E abrindo o bloco então pro aniversariante do dia, meu amigo Arnaldo Poça. Arnaldo Poça aí, esposo da dona Jussara Fátima Davi, então recebendo as homenagens da esposa aí. Grupo Carqueja não te anseia. Vai especial também pro padrinho do Alma Campeira, Ademir da Silva, que esteve aniversariando dia 15 de maio. 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Um abraço aí, meu amigo Juarez Mesomo, tio Pita, lá na cidade de Nova Araçá, ligadito no mais e agachado do Salão da Integração. Abre o peito aí, Chiru,
11: velho. Tá, seu Paulo, bota uma bengaldeira que estão ouvindo a Vang FM aí. O seu Lanci pra todo mundo.
10: Casar, Chiru, um abraço aí pra dona Maite Letícia, pro meu amigo Matias e também pra dona Ivanice aí, né? Tia família Buena do Salão de Integração. Ligadito no mais aí na 93,7. Forte abraço a toda a gauchada aí de Nova Araçá. Também tem um amigo Jaime, bairro Conforto. Abre o peito e louco, velho.
12: Bom dia, meu amigo Paulo, tudo certo? Tudo bueno? Tamo aí na escuta aí, lidando com a pecuária aí, né? E no conforto aí, tamo aí. No conforto da casa. Um abraço, puder mandar uma com o Mano Lima depois aí, beleza pura.
10: Ah, já tá, saiu, pô.
12: Ele forte abraço e bom domingo.
10: Um abraço aí, meu amigo Jaime, um abraço a toda a família. A gente vai estar nos dois confortos, no conforto do lar e no conforto do bairro. Azar, Chiru, velho, fazendo aquele baita churrasco e só capa de revista e girando, né, tia? No braseiro aí, coisa linda por demais. E bom domingo, bom almoço aí, meu amigo Jaime. Um abraço aí, minha amiga Rosalina, no bairro Carolo, marcando presença aqui, né, tia? Já tá almoçando aí ao som do Alma Campeira. Bom domingo, bom almoço aí, minha amiga Rosalina. Meu amigo Jair Bodac, dona Denise, direto da capital do Planalto Médio de Passo Fundo. Hoje o vídeo aí mudou o cardápio aí, né, tia? Não, fazendo uma sopa no capricho aí, tem de tudo dentro dessa sopa, hein, louco, velho? Que coisa linda, hein, tia? Bem, nós estamos ligados hoje só na sopa, depois de uma janta de patrão, né, tia? O velho gostou por demais aí do jantar ontem à noite e esteve presente no baile de lançamento da 34ª Ronda Fandangueira e foi um fandangaço com certeza aí. Agradecemos mais uma vez a todos que se fizeram presentes aí, né, tia? Conseguiram, com certeza foi uma noite muito especial, uma noite de relembrar aí o legado de nossos antecessores aí que fizeram com que a Ronda Fandangueira perdurasse até a sua 34ª e vai continuar por muito mais aí, com certeza. Tivemos a honra de receber os casais aí da primeira ronda fandangueira. Sabe o que que é isso, Chiro, velho? Primeira ronda fandangueira aí. Então estamos aí na 34ª aí. Um forte abraço a todos os casais que se fizeram presente e ajudaram a brilhantar esta baita festa aí. Um abraço especial também ao time de assadores e ao time da cozinha e todo o pessoal que trabalhou incansavelmente para que tudo saísse da melhor forma possível aí. Um abraço, meu amigo Ladislau Rissuto, Dona Maria Rissuto aí, que são chefeio aí, ó, os assadores e a cozinha aí também na Copa, meu amigo seu Mar Bife, aí tudo saiu a contento, com certeza aí, tá bueno? Vamos com música aí, um abraço pra minha amiga Tassi, ligadita no mar, viu? Fez falta ontem, Tassi, tá, viu? Faltou você no fandangaço ontem. Boa tarde, Paulo. Alma de Estância e Querência com Marenco e Jaritex. Bom domingo ao amigo, tá bueno? Então, um forte abraço aí, um bom domingo a você também, obrigado pela parceria, pela audiência. Vai da música, vai sair daqui um pouquinho aqui. Vamos começar com César Lindemeyer, Meus Caminhos.

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8: Bueno, gauchada, quando são 13h20, você está sintonizando a 93.7 Vang, a FM de Marau quebra as porteiras e leva muito mais longe a cultura do Rio Grande. Tivemos aí no bloco anterior, então, pedido a minha amiga Tassi, Luiz Marenco, Jari Terres, Alma de Estância e Querência. Também tivemos Wilson Paim, um pito, especial pro meu amigo Paraguaçu, Dona Tânia Regina, ligadito no mais, hein, gente, levando um tempero musical pro seu almoço dominical. E abrindo o bloco, então, música especial é pro meu amigo Moacir da Fonseca, gosta por demais aí do César Lindemeyer. Meus caminhos, belíssima mensagem, gente. 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

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Um abraço especial então aos posteiros da 34ª Ronda Fandangueira. A gauchada está descansando, né? Tinha com certeza trabalharam bastante para o evento de ontem à noite. O baile de lançamento foi um sucesso aí. Agradecemos mais uma vez a todos que se fizeram presente e abrilhantaram a nossa festa, em especial aos posteiros aí das 33 edições aí que se fizeram presente e todos marcando presença, representando cada uma de suas edições aí. Foi uma festa linda por demais aí, relembrar esse legado aí deixado por nossos antecessores aí, tá bueno? Um abraço especial ao meu amigo Jean Soranço, onde o velho aí ontem se destacou aí mais uma veia artística aí, né, tia? Vamos ter que conversar aí, mandar um áudio aí depois aí, louco velho. Um abraço ao meu amigo Jean, grande Jean Pierre Soranço, a dona Ana Luísa, a Ana Liz, a dona Silvana, seu Idacira, gauchada buena aí da linha 18, Vila Maria, sempre marcando presença aqui no Alma Campeira. Obrigado pela parceria, pela audiência, obrigado pela carona. Meu amigo Joel Perim, o Davi, a dona Sori, gauchada aí da Massa Santa Luzia, um abraço, obrigado pela parceria, pela audiência aí, né, tia? Temos que rever aquelas panquecas, ela tá coisa buena por demais aí, tia. Vamos com música. Tem um áudio aqui do meu amigo Moraes, lá do Capingui. Abre o peito.

0: Oiê, seu Paulo. Vemo aí na volta do Capinguí. Hoje com a visita ilustre da neta. Podia tocar aí pra nós buchicho.
1: Arrasar, Chiruê, recebendo a neta em casa, hein? Isso é coisa boa por demais, hein? Tá bueno? Vai sair o buchincho daqui um pouquinho, fica ligado aí, vai ser em dose dupla. Eu vou largar a poesia e a música aí, tá bueno, Chiruê? Pra abrir o bloco aí, eu vou trazer, o pessoal tá pedindo Mano Lima, de São Miguel, a Mercedes, participação, César Oliveira e Rogério Melo, tá bueno? Na sequência, então, o buchincho pro meu amigo Moraes, no Capingui aí. Um abraço pra netinha, um ótimo domingo a todos vocês aí, bom almoço, bom domingo. Quem quiser ligar, participar, já sabe aí, 3342-1522, funciona como telefone, WhatsApp, deixe seu recado, seu áudio, cante um verso, cante uma música. Estaremos aí até às 14 horas valorizando a nossa cultura, valorizando o que é nosso.
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7: Bueno, gauchada, quando são 13h42, você está sintonizando a 93.7. Programa é o Alma Campeira e valorizando a pura essência da cultura do Rio Grande. Tivemos aí no bloco anterior, então, especial pro meu amigo Moraes, lá no Capinguí, pra sua netinha e pra toda a família aí. Jaime Caetano Brau, Buchincho, e também tivemos aí com Walter Moraes, Buchincho cantado em versos, né? É coisa linda, hein? Dose dupla aí pro meu amigo Moraes, aí. Forte abraço, bom domingo aí, Churvé. E abrindo o bloco aí tivemos Mano Lima, de São Miguel a Mercedes, participação aí César Oliveira e Rogério Melo, aí, especial aí pro meu amigo James, Jaime do bairro Conforto, aí, que tava ligadito, no mais, fazendo aquele churrasquito ali, né? E pedindo o Mano Lima aí pra ouvir, tá bueno? E vamos com música aí, atendendo meu amigo, um abraço aí especial pro meu amigo Tibúrcio, grande Luciano Oliveira aí, vai tá com vinho guardado aí, vão ter que passar aí pra pegar esse vinho, né? Ou vamos tomar junto aí, né? Um abraço meu amigo Tibúrcio, um abraço pra Eva, o Vanderlei, o Hoteleira, Dona Danúbio, Júlio César. O Júlio César está envolvido com vôlei, né? Tio de velho foi pro esporte e tá se destacando na seleção de vôlei do Planalto Médio, aí tá bueno. Um abraço para toda essa família buena aí no bairro César Santos, na capital do Planalto Médio, sempre nos honrando com sua audiência aí. O índio velho que é parceiro do Bodac, e o Bodac já mandou a foto para ele lá, né, tia, da churrascada aí de ontem à noite. E na próxima Fandango vamos trazer o Tiburcio aí, com certeza. Trazer o Tiburcio para Amaral e dar uma dançada aí, né? Os galpões de Amaral aí, né, bueno? Tá bueno, Chiru véio? Forte abraço, meu amigo Luciano. Vamos com música, então, nos pediu Gildo de Freitas. Gildo de Freitas volta pra cantar, então, Figueira Amiga. Ligue, participe, 3342-1522. Funciona como telefone, WhatsApp, deixe seu recado, seu áudio, cante um verso, cante uma música. Estaremos aí até às 14 horas. Um abraço, minha amiga Silvana, também na capital do Planalto Médio, aí nos honrando com sua audiência. E daqui um pouco mais vem mais Wilson Pai. Fica ligado e aumenta o volume, tá bueno? 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Vamos com música, então, desta feita, Gildo de Freitas, Figueira Amiga.

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8: Bueno, Gauchado, quando são 14 horas e 4 minutos, você está sintonizando a 93,7 Vang, a FM de Marau quebra as porteiras e leva muito mais longe a cultura do Rio Grande. Quando eu falo que leva muito mais longe a cultura do Rio Grande, não é brincadeira. Olha onde estamos chegando hoje aí. Um abraço especial para a família Lunelli, lá na cidade de Tampa, no estado de Flórida, dos Estados Unidos aí, né, tchê? Estão aí levando o Alma Campeira para esse mundão afora aí. Um abraço especial, meu amigo Don Lai, dona Ivone, família Lunelli, o Darian, a Amanda, o Guilherme, a Carla e o Bento aí passeando, se divertindo com a família aí, com os pais, com os tios, com os avós aí, né, tchê? Domingo passado estavam em Orlando, também na sintonia da 93,7, nesse domingo então na cidade de Tampa, nos honrando com sua audiência aí, direto dos Estados Unidos. Aí um forte abraço, uma ótima viagem para toda essa família buena, e o Bento vai voltar falando inglês aí com certeza, né, tia? Volte logo aqui, já estamos com saudade, tá bueno? Forte abraço e aproveite muito esse passeio aí, obrigado pela carona. Um abraço especial também pro padrinho do Alma Campeira, Ademir da Silva, que esteve aniversariando dia 15 de maio, que o patrão velho continue abençoando essa estrada, seu caminho, trazendo muita paz, saúde e felicidade junto a todos que lhe querem bem. Um abraço para Um abraço especial para Larissa, para o Tadeu, esses filhos de ouro que esse indivíduo tem aí, são, além de filhos, são grandes amigos e parceiros, sobretudo, né, tia? Vão te acompanhar sempre que tu precisar, esse filho velho, fica tranquilo. Um abraço especial, meu amigo Ademir da Silva, ele nos pediu Dante Ramon Ledesma, Sonhos na Calçada, e essa que nós vamos encerrar o programa aí, fica tranquilo, tá bueno? 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Tá bueno? Eu sempre nesse momento do programa, então peço permissão aos ouvintes para juntos fazermos aí uma pequena prece para que tenhamos uma semana produtiva, de saúde e paz, e possamos nos reencontrar no próximo domingo e juntos celebrarmos aí uma ótima semana de vida. Eu trago então de Dom Luiz Felipe de Nadal a prece do gaúcho. Em nome do Pai, do Filho e do Espírito Santo. E com licença, patrão celeste, já vou chegando. Enquanto servo o amargo de minhas confidências, porque ao romper da madrugada e ao descambar do sol, preciso campearear por outras invernadas e repontar do céu a força e a coragem para o entrever do dia que passa. Eu bem sei que qualquer guasca, bem piruchado, de faca, rebenque e esporas, não se afirma nos arreios da vida se não se estriva na proteção do céu. Ouve, patrão celeste, a oração que te faço, ao romper da madrugada e ao descambar do sol. Tomara que todo mundo seja como irmão. Ajuda-me a perdoar as afrontas e a não fazer aos outros o que eu não quero para mim. Perdoa-me, Senhor, porque, rengando pelas canhadas da fraqueza humana, de quando em vez, quase sem querer, eu me solto porteira fora. Eita, putrilho chucro, renegado e caborteiro. Mas eu te garanto, Senhor, eu quero ser bom e direito. Ajuda-me, Virgem Maria, primeira prenda do céu. Socorre-me, São Pedro, capataz da Estância Gaúcha. Para fim de conversa, vou te dizer, meu Senhor, não somente para ti, que a tua vontade leve a minha de cabresto para todo sempre, até a querência do céu. Amém. Tá bem, então, gauchado, vamos encerrando e desejando uma ótima tarde e domingo, uma semana produtiva, de saúde e paz, e que possamos nos reencontrar no próximo domingo para mais um Alma Campeira, sempre das 12 às 14 horas. Encerramos aí com Dante Ramon Ledesma, Sonhos na Calçada, especial para o padrinho do Alma Campeira, Ademir da Silva, aniversariante da semana, e na sequência, Os Bertus, Vida de Gaúcho, e pedido do meu amigo Evandro, do bairro Jardim do Sol. Forte abraço e até domingo que vem.
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1: Olá a todos que nos acompanham na Rádio Vang. Entre domingo e segunda-feira, uma frente fria avança, trazendo um cenário de instabilidade, muitas nuvens, pouca variação de temperatura e sensação de frio. O domingo tem 13 graus de mínima com cerração, à tarde céu nublado e garoa com 16 graus. Na segunda-feira, a temperatura baixa ainda mais, com 8 a 14 graus e períodos de céu nublado. A partir de terça, uma massa de ar seco e frio intensa cobre o Rio Grande do Sul. A temperatura chega próxima de zero nas manhãs de terça e quarta, com risco alto de geada. Na quinta-feira, o frio ainda será intenso pela manhã, com 2 a 3 graus positivos. E as tardes muito frias, terça e quarta, com 13 a 14 graus. Então, o frio segue na semana que vem e será forte aí, com risco de geada. Da Metsu Meteorologia, está El Suas.
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1: Olá a todos que nos acompanham na Rádio Vang. Na segunda-feira, a temperatura baixa ainda mais, com 8 a 14 graus e períodos de céu nublado. A partir de terça, uma massa de ar seco e frio intensa cobre o Rio Grande do Sul. A temperatura chega próxima de zero nas manhãs de terça e quarta, com risco alto de geada. Na quinta-feira, o frio ainda será intenso pela manhã, com 2 a 3 graus positivos. E as tardes muito frias, terça e quarta, com 13 a 14 graus. Então, o frio segue na semana que vem e será forte com risco de geada. Da Metso Meteorologia, está El Suas.
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1: Olá a todos que nos acompanham na Rádio Vang. Na segunda-feira, a temperatura baixa ainda mais, com 8 a 14 graus e períodos de céu nublado. A partir de terça, uma massa de ar seco e frio intensa cobre o Rio Grande do Sul. A temperatura chega próxima de zero nas manhãs de terça e quarta, com risco alto de geada. Na quinta-feira, o frio ainda será intenso pela manhã, com 2 a 3 graus positivos. E as tardes muito frias, terça e quarta, com 13 a 14 graus. Então, o frio segue na semana que vem e será forte aí com risco de geada. Da Metsu Meteorologia, está El Suas.
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2: Olá a todos que nos acompanham na Rádio Vang. Na segunda-feira, a temperatura baixa ainda mais, com 8 a 14 graus e períodos de céu nublado. A partir de terça, uma massa de ar seco e frio intensa cobre o Rio Grande do Sul. A temperatura chega próxima de zero nas manhãs de terça e quarta, com risco alto de geada. Na quinta-feira, o frio ainda será intenso pela manhã, com 2 a 3 graus positivos. E as tardes muito frias, terça e quarta, com 13 a 14 graus. Então, o frio segue na semana que vem e será forte aí com risco de geada. Da Metsu Meteorologia, Estael Suas.
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